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5: Tava conversando com a senhora, ela falou comigo assim, ah, padre, sabe o que eu tô fazendo? E não. Me fala se é pecado. Me fala. Meus filhos deram pra sair agora. Antes eu ficava acordada, meia-noite, uma, ia na sala, três, falava, meu Deus do céu, morreu, foi assaltado. 4 horas, para um carro lá em casa, uma caminhonete, ele em cima da caminhonete com os colegas, eu falei, ah, cachorro. E eu aqui morrendo de preocupação. Aí, mãe sabe disso, o filho entra, vai a mãe falar ainda, não, meu filho, eu tava preocupado, ele acha ruim ainda. Ah, aí dormi, ele falou, sabe o que eu faço hoje? Largo meu celular pra tocar, se precisar tocar, põe do meu lado e ó, durmo 9 horas da noite. Mas por que a senhora consegue dormir? Porque, padre, eu aprendi uma coisa, eu já falei isso aqui e ela repetiu. Notícia boa vai de carroça. Tragédia vai de avião a jato. Eu tenho certeza, se o meu celular não tocou, ele tá na farra. Que hora que acontecer qualquer coisa, o primeiro celular que vai tocar vai ser o meu. Então, não adianta eu ficar ansiosa. O que eu tenho feito? Deito e durmo igual uma pedra. Não é que essa mulher não está cuidando dos filhos. Ela aprendeu a não sofrer por aquilo que ela não pode fazer nada. O que ela pode fazer pelo filho dentro da casa dela, ansiosa porque ele não chegou? Nada. O que essa mulher aprendeu? Vou dormir. Tá ganhando horas de sono. Tá com a pele mais bonita. O marido tá mais satisfeito.
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7: Hoje é dia 29 de setembro, hoje é dia do anunciante, dia do petróleo.
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7: Fazem aniversário hoje, Cid Moreira, locutor e apresentador brasileiro, Washington Oliveto, publicitário brasileiro, Marcos Frota, ator, Ellen Ganzaroli, apresentadora de TV, Maurício Souza, ex-jogador de voleibol, Gabriel Menino, jogador de futebol.
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7: Em 29 de setembro de 2018, falecia a cantora Ângela Maria. Ela foi cantora, compositora e atriz brasileira, expoente da era do rádio, considerada dona de uma das melhores vozes da MPB e eleita rainha do rádio em 1954. Em 1964, eram publicados pela primeira vez os quadrinhos de Mafalda, personagem criada pelo argentino Joaquim Lavado Quino, no semanário de Buenos Aires, Primeira Plana. Morria em 2012, no dia como hoje, a cantora, apresentadora de TV e atriz brasileira Hebe Camargo, que deixou muita saudade. A gente fica por aqui na Agenda do Rádio e amanhã tem muito mais pra você. Um grande abraço e até lá!
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4: 9:17.
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8: 9:25.
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4: 9h45. 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
13: 10:06.
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29: 10h24.
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10: 10h44.
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11: 11:24. 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
22: 11:44.
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1: Moda bonita demais, parceiro.
2: É moda top demais. Simbora com nós.
1: Isso é Sérgio.

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5: 00:21.
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6: 12:41. 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
4: Energia boa, rapaz. Esse amor, hein, Santana?

0: Alô, Uberlândia!
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7: 1:23.
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Mais um mega sucesso aqui, agora. Gustavo Mioto, Despedida de Casal. 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
3: 1:42.
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6: Hora certa. 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
3: 2h23.
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7: 2h41.
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12: 3:04.
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3: 3 e 12.

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5: 3:21. 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
1: 3h25.
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0: 3h35. 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
7: 3h42. 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
3: R$50.

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2: 4:04.
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8: 3373. 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
2: 4 e 8.

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2: 4 e 13.
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1: 4:15.
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1: Quatro e 19.

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3: 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Hora certa.
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5: 4h22.
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1: Ô, meu amigo Baitaca, tu como secretário de obras, continua tapando muito buraco por aí?
2: Meu amigo Campanha, já tô aposentado. Tô gastando com as notas de 100 da minha cor chaveia e criando galinha.
1: O quê? Criando galinha?
2: Mas

0: Que é viçoso, eu concordo contigo, minha senhora. E outra coisa que eu lhe garanto: esse não foi criado com farelo mofado, não. E passa de terreiro em terreiro. E louco de exigente, né? As galinhas velhas deixa de lado. Só quer franga nova, marvado.
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3: 4:29.

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2: 4:36.

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6: 4:40.
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2: 4:44.

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4: 4:40

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1: 4h53.

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1: 5:06.
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1: 5:12.

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5: 5:23.
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5: 5h42. 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
2: 5:51.

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1: 5h57.

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Senhor, no silêncio desse dia que amanhece, venho te pedir a paz, a sabedoria e a força. Eu quero hoje, Senhor, olhar o mundo com os olhos cheios de amor. Eu quero ser paciente, compreensivo, prudente. Quero ver além das aparências teus filhos como o Senhor mesmo os vê. E assim, Senhor, ver somente o bem em cada um deles. Fecha meus ouvidos, Senhor, a toda calúnia. Guarda minha língua de toda maldade, que só do teu amor se encha meu ser. Que eu seja bom e verdadeiro, para que todas as pessoas que se aproximem de mim sintam a sua presença. Pai, reveste-me da sua beleza, e que no decorrer desse dia eu possa amar o meu próximo como a mim mesmo.

Ó Maria Santíssima, que em vossa imagem milagrosa de Aparecida espalhais inúmeros benefícios sobre o Brasil, eu, embora indigno de pertencer ao número dos vossos servos, mas desejando participar dos benefícios da vossa misericórdia, prostrado a vossos pés, consagro-vos o entendimento para que sempre pense no amor que mereceis. Consagro-vos a língua para que sempre vos louve e propague a vossa devoção. Consagro-vos o coração para que depois de Deus vos ame sobre todas as coisas. Recebei-nos, ó Rainha incomparável, o ditoso número dos vossos servos. Acolhei-nos debaixo da vossa proteção. Socorrei-nos em nossas necessidades espirituais e temporais, e sobretudo na hora da nossa morte. Abençoai-nos, ó Mãe Celestial, e com vossa poderosa intercessão fortalecei-nos em nossa fraqueza, a fim de que, servindo-vos fielmente nesta vida, possamos louvar-vos, amar-vos e render-vos graças no céu.

fazer. Firmados em nossa fé nesta quarta-feira, dia 30 de setembro, último dia deste mês de setembro, o mês da Bíblia, nós nos unimos com você nesta oração da manhã, você que está no Brasil ou fora do Brasil. Temos duas novenas hoje, último dia da novena Santa Teresinha do Menino Jesus e o oitavo dia da novena aos Santos Anjos da Guarda. Novenas disponíveis no canal do YouTube Padre Alex Nogueira. Sendo o último dia do mês, nós agradecemos a Deus por tudo que vivemos neste mês de setembro e já pedimos as suas graças para o próximo mês. Sendo também hoje o último dia do nosso retiro de encerramento da Quaresma de São Miguel e também é dia de São Jerônimo, o grande estudioso das Sagradas Escrituras. Um encerramento muito apropriado para o nosso mês da Bíblia neste último dia do retiro. Se você caminhou conosco durante a quaresma, agradeça a Deus hoje por cada graça recebida, mesmo pelas que você ainda não conseguiu perceber ou mesmo alcançar. E não deixe este tempo terminar sem tomar uma decisão concreta para a sua vida de oração daqui para frente. Exatamente isso que nós vamos tratar hoje no último dia do nosso retiro, do nosso encontro que está acontecendo nas noites desde segunda-feira no nosso canal do YouTube Padre Alex Nogueira. Maiores informações, acesse o site padrealexnogueira.com. Vamos agora, no último dia do mês de setembro, rezar em nome do Pai e do Filho e do Espírito Santo. Amém. O Deus da esperança, que nos cumula de toda alegria e paz em nossa fé, pela ação do Espírito Santo, esteja sempre convosco. Bendito seja Deus que nos reuniu no amor de Cristo. Assim unidos, ouçamos o Evangelho nesta quarta-feira. Não importa.

62. Naquele tempo, enquanto estavam caminhando, alguém na estrada disse a Jesus: Eu te seguirei para onde quer que fores. Jesus lhe respondeu: As raposas têm tocas e os pássaros têm ninhos, mas o Filho do Homem não tem onde repousar a cabeça. Jesus disse a outro: Segue-me. Este respondeu: Deixa-me primeiro ir enterrar meu pai. Jesus respondeu: Deixa que os mortos enterrem os seus mortos, mas tu vai anunciar o reino de Deus. Um outro ainda lhe disse: Eu te seguirei, Senhor, mas deixa-me primeiro despedir-me dos meus familiares. Jesus, porém, respondeu-lhe: Quem põe a mão no arado e olha para trás, não está apto para o reino de Deus. Palavra da salvação. Glória a vós, Senhor. Estamos no Evangelho de São Lucas e a partir destes versículos, Jesus ele está caminhando rumo a Jerusalém. E eis que algumas pessoas se propõem a seguir Jesus. Porém, em nenhum momento Jesus escondeu daqueles que queriam segui-lo que seria difícil. Jesus sempre disse: olha, nós teremos de renunciar, haverá dificuldades e teremos de ter um firme propósito, uma determinação para permanecer no caminho. Jesus não disse que seria um mar de rosas. Jesus não disse que resolveria todos os problemas das pessoas, mas pelo contrário, Jesus disse que em seu caminho encontrariam a verdadeira segurança e a verdadeira felicidade. Por isso, estas pessoas que se propuseram a seguir a Jesus, muitas ainda não tinham um coração que estava determinado por segui-lo. E se acontecesse qualquer tipo de tribulação, logo desistiriam. Na nossa caminhada cristã, na nossa vida de fé, é preciso lutar. Lutar, em primeiro lugar, para termos determinação e uma verdadeira segurança e a verdadeira felicidade. Por isso, estas pessoas que se propuseram a seguir a Jesus, muitas ainda não tinham um coração que estava determinado por segui-lo. E se acontecesse qualquer tipo de tribulação, logo desistiriam. Na nossa caminhada cristã, na nossa vida de fé, é preciso lutar. Lutar, em primeiro lugar, para termos determinação. Claro que neste deixar tudo, é necessário abandonar o pecado, é necessário abandonar as nossas falsas opiniões, falsas verdades que trazemos, tudo para acolher então o Cristo, que será o nosso Mestre, que vai indicar o caminho. Assim, esta é a determinação de vida que devemos fazer. E junto desta determinação, é necessário também uma constância. Porque às vezes eu posso ser inconstante. Hoje eu digo, não, eu vou seguir a Jesus. Mas amanhã já acordo desanimado, com preguiça e já abandono os meus propósitos. Não pode ser assim. Preciso ser constante. Eis então as duas palavras que me ajudam a responder sim a Jesus: determinação e constância. O Evangelho de hoje nos ajuda neste caminho, que nós saibamos responder a Deus o seu chamado com disposição de coração. É claro que sozinhos não podemos, mas contamos com a graça de Deus. Peça a Deus e Ele com certeza lhe dará a graça necessária. Rezemos agora pelas tuas intenções nesta oração da manhã. Pai nosso que estais nos céus, santificado seja o vosso nome. Venha a nós o vosso reino. Seja feita a vossa vontade, assim na terra como no céu. O pão nosso de cada dia nos dai hoje. Perdoai-nos as nossas ofensas, assim como nós perdoamos a quem nos tem ofendido. E não nos deixeis cair em tentação, mas livrai-nos do mal. Amém. Ave Maria, cheia de graça, o Senhor é convosco. Bendita sois vós entre as mulheres,
e bendito é o fruto do vosso

0: ventre, Jesus. Santa Maria, Mãe de Deus, rogai por nós, pecadores, agora e na hora de nossa morte. Amém. Glória ao Pai, e ao Filho e ao Espírito Santo, como era no princípio, agora e sempre. Amém. Jesus, manso e humilde de coração, fazei o nosso coração semelhante ao vosso. O Senhor esteja convosco. Ele está no meio de nós. A nossa proteção está no nome do Senhor, que fez o céu e a terra. O Senhor Jesus Cristo esteja contigo para te proteger. Esteja à tua frente para te conduzir e atrás de ti para te guardar. Olhe por ti, te conserve e te abençoe. Amém. E a bênção de Deus Todo-Poderoso, Pai e Filho e Espírito Santo, desça sobre vós e permaneça para sempre. Amém. Que nesta quarta-feira você permaneça na paz e na alegria que vem de Jesus. Abençoado dia para você e sua família.
1: Abençoa, Senhor, as famílias. Amém.
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16: 6:18.
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6: Olá, minha gente bonita, muito bom dia pra você. Salve, salve! Quarta-feira chegou em metade da semana e finalizando o mês de setembro. Alô, setembro! A gente vai despedindo de você, agradecendo por todas as coisas boas que nós vivenciamos neste mês. Foi um mês abençoado, foi um mês que correu rápido demais, foi um mês maravilhoso e eu tenho certeza que outubro vai vir com tudo, minha gente, pode vir outubro, vem quente que a gente tá fervendo, mas vamos lá, né? Não vem tão quente assim não, porque o finalzinho de setembro já tá quase matando a gente tanto que a lua. Bora que bora, Prita aqui, região Brasil e mundo, sintonizados na melhor rádio Nova Onda FM 91,5, são 6 horas e 21 minutos em Prita aqui, Minas Gerais, agora os termômetros registram 22 graus, sendo que a sensação térmica é de 21. A umidade relativa do ar está em 68%. E a expectativa é que a nossa quarta-feira seja de céu ensolarado e as máximas podem chegar até 37 graus. Já está mais quente, José Maria Viana, do que ontem. Meu Deus do céu! Então, olha, se hidrate bastante, beba bastante água, viu? Use o seu protetor solar. Evite sair e ficar exposto ao sol e bora criar situações e oportunidades pra gente aproveitar bastante, não é? Não é ficar só reclamando do calor, reclamando do tempo, não. Há muita coisa boa que a gente pode fazer, até mesmo no calor, não é mesmo? Então, bora aproveitar. Hoje, dia 30 de setembro, último dia do

0: Mês comemora-se o Dia da Secretária. A todas as secretárias que estão ouvindo a gente, parabéns pelo seu dia, viu? Vamos homenagear o trabalho essencial dessas profissionais da organização das empresas. E hoje também é Dia Internacional do Podcast. Hoje faz parte da vida da gente. Quem não gosta de assistir um bom podcast com um bom bate-papo, principalmente agora nesta época de eleição, né? A galera gosta muito de assistir os cortes dos podcasts que tem destacado a sua popularidade, o seu crescimento na mídia de áudio. Bora que bora, porque está no ar o programa Terra Brasil e eu, Isaías Santos, na companhia até às 11 horas com muita música boa. Muita integração, muita participação e, claro, a sua voz no ar através do WhatsApp Nova Onda 3271-9191. Vem pra cá, minha gente. Solta aí, produção, o Galinho da Nova Onda. Simbora, bebê, porque o dia só tá começando.
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1: Se você não aproveitar a escalada, o esforço, a grande montanha, a gente olha para o topo e imagina como será maravilhoso chegar lá. Faz planos, estabelece metas e trabalha todos os dias para conquistar aquilo que deseja. Mas existe algo muito importante que não podemos esquecer. O topo é apenas uma parte da jornada. É muito fácil passar a vida inteira pensando: quando eu conseguir isso, vou ser feliz. Quando eu chegar lá, vou aproveitar. Quando eu conquistar, vou comemorar. Enquanto esperamos pelo grande momento, deixamos passar os pequenos momentos que fazem a vida valer a pena. Porque a verdade é que a felicidade não está somente na chegada. Ela também está na caminhada. Está naquele café tomado com quem a gente ama. Está em uma conversa que aquece o coração da gente. Está no abraço da família. Está no trabalho realizado com dignidade. Está naquela pequena conquista que ninguém viu, mas que você sabe o quanto custou para conquistar. A subida pode até ser cansativa, pode ter pedras, obstáculos e momentos em que você vai pensar até em desistir. Mas também haverá paisagens bonitas, pessoas especiais, aprendizados e histórias que você vai levar para sempre. Por isso, não espere chegar ao topo para começar a viver. Aproveite a escalada. Comemore cada avanço. Valorize quem caminha ao seu lado. Aprenda com as dificuldades. Agradeça pelas pequenas vitórias, porque quando finalmente chegar ao topo, você vai perceber que talvez a maior riqueza não esteja na vista lá de cima, mas em tudo aquilo que você viveu enquanto subia. Então, siga em frente, tenha sonhos, tenha metas, busque o seu melhor. Mas não se esqueça de uma coisa, hein? A vida não acontece somente no destino. A vida acontece durante o caminho. Que você tenha um dia abençoado. Que aproveite cada passo da sua jornada. E que nunca se esqueça de apreciar a beleza da sua própria escalada.

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1: É a música sertaneja despertando o melhor em você. Bora ouvir clássicos, bora. Vem me acompanhar, vambora, vem comigo. Alô, Juliana em Nova Serrana, um abraço pra você. Um abraço também para o Noé das Portas, lá no bairro Capão, também em Nova Serrana. Lá em Barretos, a Margarete, sempre sintonizada com a gente. Muito obrigado, Margarete. A Antônia, da cidade de Pará de Minas, ligadinha com a gente. Alô, alô, Antônia! Bom dia pra você. O Noé das Portas já passou, deixou seu recado dizendo assim: oi, Isaías Santos, bom dia. Quarta-feira chegou. Que hoje seja um dia de boas decisões, trabalho bem feito e resultados que tragam satisfação. É isso aí, meu querido. Alô, Du! Eduardo do bairro Lavrado, meu companheiro, meu amigo, que bom ter você aqui com a gente. Um abraço pra você. Deus abençoe o seu dia, Deus abençoe sua casa, Deus abençoe o seu trabalho. Que a paz que excede todo entendimento, que vem da presença de Deus, seja sempre abundante em sua vida, viu? Tamo junto, junto em mim.

0: Misturado, Cícera Tarciso Freitas, Valentim, ah, quase que eu me esqueça, pode esquecer, Tarciso Freitas, do Valentim Nova Serrana, mas de jeito maneira, alô Valentim, bom dia pra você. Olha, daqui a pouquinho eu trago a participação da galera, viu? Lembrando, minha gente, você que é da cidade de Pitangui, próximo domingo tem eleição, é dia de eleição, e o ônibus da Prefeitura Municipal de Pitangui estará circulando normalmente com os mesmos horários e itinerários habituais. É transporte gratuito para você exercer o seu direito de voto. Programe-se, confira o local de votação e não deixe de votar. 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
0: Eu começo o nosso bloco com Bruno e Marrone. Inevitável. 6:30. Muito bom dia pra você.

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1: Nota de falecimento. A família de Antônio Clemente Filho comunica a parentes e amigos o seu falecimento e convida para o sepultamento realizar-se hoje, dia 30 de setembro, às 10 horas da manhã. Saindo o féretro do velório municipal de Pitangui, onde o corpo está sendo velado, para o cemitério de Pitangui. Noticiamos o falecimento de Antônio Clemente Filho, informou a Renapax, seu amigo certo nas horas incertas. 3271-2320.
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13: Olha a hora na Nova Onda FM, faltando 9 minutos para 7 da manhã.
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13: 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Simbora beber, atendendo a participação da galera, Cícera da Vitória da Conquista, por aqui também, né, Cícera? Bom dia!
17: Bom dia, Isaías, tudo bem com você? Estou aqui te ouvindo. Um abraço, fica com Deus. Tchau.
13: Um abraço pra você também, viu, Cícera? Vou mandar pra você com Diego e Victor Hugo, BG e a Cura. Essa música é sucesso, viu? Tá na atualidade aí, uma das mais pedidas em todas as rádios do Brasil. Tô mandando ela especial pra você, tá bom? Também tá por aqui o nosso amigo Tarcísio Freitas, lá da cidade de Conceição do Pará. Alô, Tarcísio, bom dia!
18: Bom dia, Isaías. Bom dia pra você, pra toda a equipe Nova Onda, todos ouvindo a Nova Onda. Gostaria de mandar um alô, Valentim, em Nova Serrana, o tio Mauro, no Santuário, em Conceição do Pará, a princesa gatinha, a maravilhosa de Conceição do Pará, também a menina do açougue em Santana da Prata, a Ana, todos da Nova Onda, todos ouvintes, e se for possível, você passar a música com Chitãozinho Chororó, Pago Dobrado. Obrigado, Isaías. Aqui é ele, Tarcísio Freitas. Bom dia pra todos.
13: Valeu, Tarcísio. Desculpa, eu pensei que você já tinha terminado. Valeu demais, meu querido. Um abraço pra você também, viu? Tudo de bom. Simbora, que daqui a pouquinho eu tô tocando pra você. E o Eduardo do bairro Lavrado, do Flamenguista, tá pedindo. Oi, Isaías Santos. Toca pra mim com Chico Rei e Paraná, Operário, Vida e Viola. Ah, pode deixar que já tá aqui na playlist, viu? Daqui a pouquinho a gente toca. Bora que bora, porque daqui a pouquinho tem a propaganda eleitoral. Eleitoral gratuita e é 25 minutinhos, minha gente. Nós estamos de volta com a nossa programação normal. Não sai daí não, hein? 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
17: Nova Onda FM, 7 horas e 27 minutos.
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17: Agora sim, né? Vamos ver. Chico Rei Paraná, Operário, Vida e Viola.

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1: Nota de falecimento. A família de Antônio Clemente Filho comunica a parentes e amigos o seu falecimento e convidam para o sepultamento a realizar-se hoje, dia 30 de setembro, e às 10 horas da manhã, saindo o féretro do velório municipal de Pitangui, onde o corpo está sendo velado, para o cemitério de Pitangui. Noticiamos o falecimento de Antônio Clemente Filho, informou a Renapax, seu amigo certo nas horas incertas. 3271-2320.
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3: Olá, meus amores! Chegando por aqui hoje, quarta-feira, 30 de setembro de 2026. 30 de setembro é dia da secretária. Dia Mundial do Tradutor. E pra você que tá fazendo aniversário hoje, também é o seu dia, claro. Que o seu novo ano seja repleto de conquistas, saúde, paz, amor, alegria e tudo dando certo na sua vida, tá? É isso aí, previsões astrológicas chegando já, trazendo aí pra você de Áries, Touro, Gêmeos e Câncer, tudo que os astros reservam para este dia. 30 de setembro, último dia do mês de setembro, né? Vamos aproveitar então. Áries, bom dia!
4: Áries, de 21 de março a 20 de abril.
3: Olha só, os astros protegem a sua imagem no campo social. Momento de ações grupais ao tempo em que destaca a importância da sua postura ponderada no meio. Parcerias significativas tendem a se formar. Bom momento no campo sentimental. Cor azul turquesa número 1.
4: Touro, de 21 de abril a 20 de maio.
3: Touro, bom dia, Taurino. Para que os outros lhe admirem, será necessário primeiro que você também se valorize. Não esconda suas qualidades, expresse os sentimentos e diga o que pensa de fato. Bom momento no campo espiritual e profissional. Sorte no amor. Cor verde esmeralda número 4.
4: Gêmeos, de 21 de maio a 20 de junho.
3: Gêmeos, conte com a ajuda de amigos e pessoas que funcionam como mestres e guias para você. Terá muito o que aprender se mantiver os ouvidos bem abertos e a alma receptiva a outras pessoas. Num papo com amigos são ditas coisas da maior importância. Às vezes, reveladoras. Número 5, a cor é preto.
4: Câncer, de 21 de junho a 22 de julho.
3: Canceriano, sua cabeça deve estar a mil, não é mesmo? Procure pôr em prática as suas ideias, agir bastante, para gastar um pouco de energia mental. Favorável para viagens, estudos e qualquer tipo de trabalho. Muita habilidade em geral, flexibilidade, você encontra saídas e soluções. Número 7, a cor branco. Já eu volto trazendo previsões para Leão, Virgem, Libra e Escorpião.
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0: Gente, hoje é dia 30 de setembro, hoje é dia da secretária, hoje é dia nacional do jornaleiro, hoje é dia mundial do tradutor, dia da navegação e dia mundial do coração. Aniversariante do dia! Daniel Filho, ator, diretor e produtor brasileiro, faz a idade nova hoje. Chororó, cantor brasileiro. Evaristo Costa, jornalista e apresentador. Parabéns, mil felicidades para quem apaga as velhinhas no dia de hoje. Em 1883, em Mossoró, tivemos a libertação total dos escravos. A Sociedade Libertadora de Mossoró reunia-se no primeiro andar do prédio da cadeia pública, onde funcionava a Câmara Municipal. Em 1937, Getúlio Vargas e Eurico Gaspar Dutra divulgavam o Plano Cohen, forjado pelos fascistas brasileiros para prejudicar os comunistas. Em 1992, a Câmara dos Deputados autorizava a abertura do processo contra Fernando Collor de Mello, por 441 votos contra 38 a favor. Foi no ano de 2013 que a emissora brasileira de televisão de sinal aberto MTV Brasil encerrava as operações. E em 2022, o presidente da Rússia, Vladimir Putin, assinava tratados de anexação do sul e leste da Ucrânia pela Rússia. Estamos finalizando assim a agenda do rádio. A gente deixa um super abraço para todo mundo. Setembro já tá chegando no final, mas vem aí o mês de outubro também com muitos fatos históricos pra gente relembrar. Um grande abraço, a gente se encontra. 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
19: Já de volta por aqui, Leonino. Olha só, levante a cabeça e trate de olhar apenas para frente. Use seu poder de comunicação para exorcizar de uma vez por todas o fantasma de antigos relacionamentos. Bom momento no campo profissional, número 10.
20: Virgem, de 23 de agosto a 22 de setembro.
19: Virgem, o tema destes dias é bem-estar. Por isso, você deve focar em si mesmo. Reinvente-se com criatividade, faça o que gosta, mas evite exageros. Não tema lançar-se em novos caminhos. Use sua inteligência emocional, saúde boa, cor vermelho, número 13.
20: Libra, de 23 de setembro a 22 de outubro.
19: Libra, aprenda a harmonizar as atividades profissionais com os momentos de lazer. Analise os conselhos que recebe para tornar seu trabalho melhor e alcançará o sucesso financeiro. Bom momento no campo amoroso, projeção social, cor amarelo, número 16.
20: Escorpião, de 23 de outubro a 22 de novembro.
19: Escorpião, cumpra com suas obrigações no trabalho. Esforce-se ao máximo, pois você está sendo admirada de longe. Tem alguém olhando e gostando muito. Não deixe furo. Pode pintar agora uma grande oportunidade, talvez a maior até hoje. A cor é rosa, número 19. Eu volto já com previsões para Sagitário, Capricórnio, Aquário e Peixes.
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24: Olha a hora na Nova Onda FM, faltando 6 minutos para as 8 da manhã.
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24: 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Simbora, bebê, de participação, quem tá chegando aqui é a Dudu de Divinópolis. Olá, Dudu, bom dia.
29: Bom dia, bom dia. Na paz de Deus. Manda aí pra Dudu, em dose dupla, com Brunão. Se não tivesse ido... E coração de pedra. Obrigado, um abraço pra você.
24: Um abraço pra você também, Dudu. Simbora então de sucesso, chegando Bruno e Marrone.
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24: É dose dupla. Uma das melhores duplas sertanejas do Brasil, Bruno e Marrone. Se não tivesse ido.

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4: Nota de falecimento. 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Saindo o féretro do velório municipal de Pitangui, onde o corpo está sendo velado, para o cemitério de Pitangui. Noticiamos o falecimento de Antônio Clemente Filho, informou a Renapax, seu amigo certo nas horas incertas. 3271-2320.

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15: Olá, Brasil. Está no ar o Central de Notícias. E vamos aos destaques desta hora. A Shopee lançou, nesta terça-feira 29, a sua plataforma de vendas internacionais voltada a pequenas e médias empresas do Brasil. O serviço permite que os produtos de vendedores locais sejam ofertados e entregues para consumidores de Argentina e México. Essa plataforma da Shopee reforça a competição entre os grandes grupos de vendas que disputam o mercado brasileiro e dos países vizinhos. E o governo federal entrou com uma ação de danos morais e coletivos pedindo R$1 bilhão de 17 empresas de bets, sob a justificativa de ressarcimento por prejuízo ao SUS. A ação civil protocolada pela AGU na Justiça Federal em Pernambuco ainda requer a restituição em dobro dos valores apostados por pessoas diagnosticadas com vício em apostas.
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1: Na Nova Onda FM, 8 horas e 14 minutos.
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0: 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Eu vou trazendo mais sertanejo para você, para animar a sua manhã de quarta-feira, hoje, último dia do mês de setembro, que tá bom demais, minha gente. E a gente já está na expectativa que o outubro venha com tudo, hein? É, minha gente bonita. E bora de participação, quem tá participando com a gente agora é o Walter Chagas, o Valterci do bairro do Chapadão. Alô, Valterci, bom dia.
2: Ô, Zaí, bom dia. Aqui é o Valterci Chagas. Walter, manda uma música pra gente aí, do outro lado da cidade. Ofereço pro pessoal da rádio e todos os ouvintes. Obrigado.
0: Ah, eu que agradeço, meu grande amigo, pela sua companhia também. O Luciano Açougueiro tá chegando por aqui. Alô, alô, Luciano, bom dia.
3: Alô, Isaías Santos, aqui é Luciano Açougueiro. Quero mandar um abraço para todos os ouvintes da Nova Onda FM, pro Ricardinho, pau Polono, pau Edmar, pau José Maria Viana lá do Rio do Peixe, Pato Gol, o Eliseu, o de Menor lá em Campo Grande, o Bilio da Construção Civil, o Celinho Conceição do Pará e todos que estão sintonizados nessa rádio maravilhosa. Coloca aí hoje, Gustavo Lima, Tornado. Tchau e obrigado.
0: Valeu demais, meu querido. É, hoje vai ser de embaixador, é? Tá certo, Luciano. Bom, então vamos de sucesso, vamos de música. 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É só você participar pelo WhatsApp 3271-9191. A gente tá aguardando a sua participação. Queremos ouvir a sua voz. Vem pra cá, vem pra Nova Onda, você também.

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1: Olá, Jane de volta por aqui trazendo as últimas previsões para hoje, 30 de setembro, último dia do mês de setembro, né? Sagitário, bom dia! Você terá vantagens em todos os assuntos que dependem de cálculo, números e criação com base intelectual. Bom para escritores, jornalistas e advogados. No plano familiar, o momento é de

0: entendimento. Aproveite o dia de hoje para descansar, dar uma boa relaxada, tá? Número 22, cor pink.
1: Capricórnio, de 22 de dezembro a 20 de janeiro.
0: Capricórnio, faça o que gosta e aplique isso em sua rotina. Tudo que fizer com amor terá um sabor especial. Procure viver intensamente os momentos gostosos. Programe uma viagem curta com seu amor. Bom momento no campo financeiro. Cor laranja, número 25.
1: Aquário, de 21 de janeiro a 19 de fevereiro.
0: Aquário, dia calmo. Você poderá ter a impressão que todo mundo está perfeito e nada precisa ser mudado. É que você está muito sonhador, sonhadora, né? E se você quer realmente grandes acontecimentos desse tipo, precisa ir à luta. Todo mundo deve contribuir com um pouquinho, tá? Número 28, a cor é prata.
1: Peixes, de 20 de fevereiro a 20 de março.
0: Peixes, evite exigir demais de si mesmo. Não é um bom caminho. Seja mais maleável em situações tranquilas. Recomponha-se, faça novas amizades e retire as pessoas negativas que estiverem à sua volta. Número 31. Para hoje a sua cor é previsões astro. Para você, por aqui, né? Amanhã já é outubro e nós estaremos por aqui trazendo as nossas previsões. Beijo no coração. Eu volto amanhã, tá? Tchau, tchau.
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5: Nota de falecimento. 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Saindo o féretro do velório municipal de Pitangui, onde o corpo está sendo velado, para o cemitério de Pitangui. Noticiamos o falecimento de Antônio Clemente Filho, informou a Renapax, seu amigo certo nas horas incertas. 3271-2320.

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0: meus amores, tô chegando por aqui trazendo mais um capítulo da sua novela preferida. Hoje, quarta-feira, 30 de setembro, em A Nobreza do Amor, Gendal chega a Recife. A Lika tem um pesadelo com Gendal. Fátima se desespera por Fuad ter recusado Salma como esposa. Hoje, a Lika insinua a Omar que Salma está livre para viver um novo amor. E olha, Omar se declara para Salma. Gendal encontra Malungo no hotel. A Lika e Tonho confessam a sua paixão. E Sebastião nega um emprego para Mundica na prefeitura. Tudo isso vai acontecer em A Nobreza do Amor, nesta quarta-feira. Trazendo agora a resumo de Por Você pra hoje.
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0: Vanessa assume a presidência do hospital e Pérola se decepciona com a filha. Dalila comemora a reconciliação de Ara e Juarez. Gabriel pressiona Vanessa e afirma que a ex-esposa usou Leandra contra Bela. Ricardo apoia Pérola no início do tratamento. E Leandra confronta Vanessa no capítulo de hoje. Ah, funcionários do hospital confortam Bela. Toy faz um passeio inusitado com Leandra e Peixe volta para a casa de Bela e seus irmãos comemoram. Para hoje ainda, Gabriel flagra Vanessa e Junqueira juntos. Tudo isso vai acontecer hoje no capítulo desta quarta em Por Você. Eu volto já trazendo o resumo de Quem Ama Cuida. Fica aqui.

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1: Olha a hora na Nova Onda FM, 8 horas e 38 minutos.
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1: Sabe uma coisa que a gente também nunca esquece? São sucessos do passado, chegando com Ataíde e Alexandre, Laço Aberto.

essa ligação covarde. Tô sabendo sim da sua grande novidade. Vai casar. É amanhã, né?

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Já estamos de volta por aqui com o capítulo de Quem Ama Cuida para esta quarta-feira, 30 de setembro. Hoje, Tom aceita uma missão contra a Adriana, amando depilar. Adriana avisa Nancy sobre a sua intenção de se aliar ao Thiago. Tom leva Elinice para jantar e agride garçom por ciúmes. Otoniel descobre que Francesca foi assassinada. Hoje, Nancy conta a Thiago que Silvana namorou Laurentino. Rosa fica preocupada com o sumiço de Elinice Tom. E olha, hoje Carolina não aceita o fato de Fábia ter tirado o dinheiro de Ulisses. E Adriana afirma a Nancy que precisa de Thiago a seu lado na joalheria. Tudo isso vai acontecer no capítulo desta quarta-feira, 30 de setembro, em Quem Ama Cuida. Eu volto amanhã com mais um capítulo da sua novela preferida. Tchau, tchau.

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1: Nova Onda FM, faltando 3 minutos para as 9 da manhã. 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

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Quem está participando com a gente agora, produção, é o Márcio, Márcio Medonça, lá de Bom Despacho. Alô, Marcinho, bom dia para você. Ele está lá no condomínio Pica-Pau, junto com o José Júnior. Olá, José, como é que tá as modas por aí? Como é que tá o Bom Despacho? Espero que esteja tudo bem. Muito calor também por aí, né? E o Marcinho tá pedindo, ô Isaías Santos, toca pra mim com o Eduardo Costa, Enamorado. Ah, deixa comigo aqui, é. Você pede, aqui a gente toca. É um modão melhor do que o outro.

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Nota de falecimento. A família de Maria dos Anjos Pereira de Souza, esposa do baiano da barraca, comunica a parentes e amigos o seu falecimento e comunica que o seu sepultamento será realizado hoje, dia 30 de setembro, na cidade de Capelinha, Minas Gerais. Noticiamos o falecimento de Maria dos Anjos Pereira de Souza, esposa do baiano.

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18: Olá, Brasil, está no ar o Central de Notícias e vamos aos destaques desta hora.
19: Ailton Moreno, a voz padrão do rádio.
18: O ex-ministro do Meio Ambiente, Ricardo Salles, recebeu mais de 3 milhões de reais de recursos públicos e gastou 1 milhão e 760 mil reais antes de desistir da candidatura ao Senado. Apesar de não disputar mais a eleição, Ricardo Salles não precisa devolver o dinheiro que já foi gasto. Segundo o advogado Fernando Neisser, especialista em direito eleitoral, a renúncia à candidatura é um direito e a legislação não prevê o ressarcimento dos valores por causa da desistência.

0: E o WhatsApp foi o meio digital mais citado nos processos de assédio eleitoral analisado em uma pesquisa do Tribunal Superior do Trabalho e do CSJT, Conselho Superior da Justiça do Trabalho. O aplicativo apareceu em 51 dos 138 processos que compõem a amostra qualitativa do estudo, enquanto que Facebook e Instagram foram mencionados em 20.
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6: Na Nova Onda FM, 9 horas e 15 minutos.
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2: Bom dia, Isaías. Vambora, né? Oração da semana, enfrentar mais solão aí. Tô subindo. Manda pra nós aí duas camisas hoje, que é triparada dura, né? Ricardinho, Luciana, Helenice, Polós, turma toda lá do Solução e da Popular, Dona Francisca, Fariseu, né, Boca Sacola. E, enfim, para todos os ouvintes aí, um bom dia para todos.
3: Bom dia para você também, José Maria. Valeu demais, muito obrigado pela sua companhia. Duas camisas, Milionários José Rico, viu? Pode deixar que já eu toco para você. E atenção para você que está na escuta do programa Terra Brasil desta quarta-feira, hoje, 30 de setembro, o último dia do mês. Olha, atenção, hein? No próximo domingo, dia da eleição, o ônibus da Prefeitura Municipal de Pitangui estará circulando normalmente com os mesmos horários itinerários habituais, tá bom? É transporte gratuito para você exercer o seu direito de voto. Programe-se, confira o local de votação e não deixe de votar. Prefeitura Municipal de Pitangui e Justiça Eleitoral. E atenção, atenção, em oportunidade de emprego. A distribuidora de gás e água Boa Vontade está contratando entregador. Se você estiver interessado na oportunidade, entre em contato pelo telefone 99949-3344. 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Venha você também fazer parte desta equipe. Olha, e aproveitando, falando sobre domingo, que vai acontecer a eleição, nós teremos uma entrevista ao vivo, tanto pela Rádio Nova Onda FM 91,5, quanto pela Rádio Ativa 107,3, com a meritíssima juíza eleitoral, doutora Raquel Cristina Silva Viegas, na quinta-feira, viu? Dia 1º de outubro, às 11 horas da manhã, tirando dúvida do pessoal sobre votação, documentos, como é que funciona a questão da permissão do celular nas urnas, crimes eleitorais, apuração e outros temas que serão discutidos ao vivo pelas emissoras da Rede Ativa de Comunicação. E você é o meu convidado especial a ouvir esse bate-papo com a

0: A meritíssima juíza eleitoral, doutora Raquel Cristina Silva Viegas. Bora de música!
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8: Nota de falecimento. A família de Antônio Clemente Filho comunica a parentes e amigos o seu falecimento e convida para o sepultamento a realizar-se hoje, quarta-feira, dia 30 de setembro, às 10 horas da manhã, saindo o féretro do velório municipal de Pitangui, onde o corpo está sendo velado para o cemitério de Pitangui. Noticiamos o falecimento de Antônio Clemente Filho, informou a Renapax. 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
7: Olha a hora, 9h33.
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7: 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A gente vai trazendo a participação da galera. E quem tá por aqui? Quem? É a Margarete de Barretos, Nova Serrana. Olá, Margarete, bom dia pra você.
11: Bom dia, Isaías, tudo bem com você?
7: Tudo.
11: É a Margarete. Isaías, por favor, passa pra mim.

0: A música do Rick Renner, O Amor e Eu. Tenha um bom dia. Muito obrigado, viu?
1: Eu que agradeço pela sua participação. Um abraço para você. Ah, e também o Robinho Pedreiro tá por aqui. Alô, Robinho. Cadê o Matheus, o Chu? Tá todo mundo por aí? Tá todo mundo bem?
2: Pois aí, Deus abençoe, cara. Bom dia, bom dia, bom dia. Ô, tá eu, o Chu e o Mateuzão aqui. Deixa eu te falar, manda uma música para nós do Rick Renner aí. Oferece pro Mateuzinho, meu filhão.
1: Ah, bacana demais, olha que coincidência. Então eu vou fazer o seguinte, Robinho. Vou pegar a carona com a Margarete e tô mandando também pro Mateusão com o Rick Renner, O Amor e Eu. Pode ser? Um abraço para vocês, Deus abençoe o seu dia, ou melhor, Deus abençoe o dia de vocês, guarde, proteja, derrame muita paz, muita alegria, viu? E toda sorte de bênção sobre vocês. E valeu pela companhia. E simbora de música boa, moda sertaneja pra mais de metro de mão, minha gente.
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4: Nota de falecimento. Família de Maria dos Anjos Pereira de Souza, esposa do baiano da Barraca, comunica

0: notifica a parentes e amigos o seu falecimento e comunicam que o seu sepultamento será realizado hoje, dia 30 de setembro, na cidade de Capelinha, Minas Gerais. Noticiamos o falecimento de Maria dos Anjos Pereira de Souza, esposa do baiano da barraca, informou a Renapax, seu amigo certo nas horas incertas. 3271-2320.
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5: Se você tem cabelos normais, lave-os diariamente com shampoos revitalizadores, que hidratam os fios. O condicionador especial para os cabelos normais pode ser espalhado por todo o fio, da raiz à ponta, para amaciar e também para dar brilho.
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9: Olha a hora da Nova Onda FM, faltando 8 minutos para as 10 da manhã.
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0: 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Ouvindo a gente lá na Floricultura Chacal, muito obrigado pela sua audiência, um abraço para você, hein?
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0: E ela está passando por aqui pela nossa programação, a Aparecida, Aparecidinha. Olá, Aparecidinha. Bom dia pra você. Paz seja contigo. E a Aparecidinha tá mandando um abraço para todos os garis, especial para sua colega de trabalho, a Cristiane, que está fazendo aniversário hoje, ficando mais experiente, soprando velinhas. E nosso desejo, Cristiane, é que Deus te abençoe muito, viu? Te concedendo muitos anos de vida, com paz, saúde e muitas realizações, tá joia? Toda a equipe Nova Onda FM pega carona com a Aparecidinha e lhe abraça nessa data tão especial.
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1: 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Olá, Brasil, está no ar o Central de Notícias. E vamos aos destaques desta hora. Um bebê de 1 ano e 6 meses saiu sozinho de uma creche e caminhou por uma rua de Braço do Norte, no sul de Santa Catarina, até chegar ao local onde a mãe trabalha. O caso aconteceu na última sexta-feira, dia 25, e foi registrado por câmeras de segurança. A criança percorreu aproximadamente 50 metros entre a unidade de educação infantil e o estabelecimento. O bebê chegou a atravessar a rua sozinho. Tayara Vieira, a mãe do bebê, disse ser inacreditável, porque deixou o filho na creche por volta das 7h20, cerca de 1h30. Depois, o menino conseguiu sair da unidade sem que os funcionários percebessem. 7 estados devem eleger governadores no primeiro turno. A classificação parte da análise de pesquisas da Quest e do Datafolha, considerando o caso em que o líder supera, fora da margem de erro, a soma dos demais candidatos.
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5: Na Nova Onda FM 10 e 11.
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5: 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Bora de participação. E quem está chegando aqui é ele. Bora, boca de sacola.
9: Ô, meu querido, bom dia. Bora, boca de sacola. Como é que você tá, rapaz? Um abraço aí pra você, pra toda a equipe, pra todos os ouvintes. Mandar um abraço aí pro Jairo, rapaz. Nunca mais eu falei, né? Tem o Ludes, Zé Maria Viana. Zé Maria Viana sempre lembra da gente aí, né? Como vários. Deus abençoe, Zé Maria Viana. Bora, boca de sacola. Mandar um abraço pra minha esposa Rejane, meus enteados Mauro Filho e Maria do Carmo. Bora, boca de sacola. Ô, Isaías. Isaías Santos. Isaías, por favor, toca aquela música, se possível, de Neto Brito. Te liguei pra fazer amor. Oferecer pra minha esposa com amor e carinho. Minha esposa Rejane, que eu amo do fundo do meu coração. Bora, boca de sacola.
5: É isso aí, minha amiga. A gente tava com saudade de você, viu? Pode sumir assim não, viu, Nailton? Aquele abraço pra você, para a Maria do Carmo, para, como é que chama? Mauro, né? Também a nossa amiga Rejane. Um abraço pra vocês, viu? Muito obrigado pela sintonia, pela companhia. Bora então, Netinho Brito. É do ano de 2022, pra dizer que te amo na Nova Onda FM.

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7: Olha a hora na Nova Onda FM, 10 horas e 33 minutos.
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4: Na Nova Onda FM, faltando 6 minutos para as 11 da manhã.
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4: E agora eu vou deixando o meu abraço e o meu muito obrigado pela sua companhia, pela sua audiência nesta manhã gostosa. Hoje, quarta-feira, último dia do mês de setembro. Desejo que a sua terça... Que a sua tarde de quarta-feira, ia falar tarde, foi terça. Sua tarde de quarta-feira seja extraordinária, seja pra lá de especial, viu? E olha, continue ligado com a gente, porque daqui a pouquinho tem mais notícia pra você. O Marcos Vinícius tá chegando aí. É, tem coisa boa vindo pra gente, hein? Então fica ligadinho. Não mude a sintonia. É 91,5 Rádio.

0: Nova Onda FM. Forte abraço pra você e vou deixando a saideira com Zé Neto e Cristiano, Pátio do Posto. Lembrando que o dia de ontem virou história,
1: Point.
0: O dia de amanhã é incerto e o dia de hoje se chama presente pra você aproveitar de montão. Um abraço, até amanhã, 6 horas a gente tá juntinho novamente, viu? Valeu,

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11: 11:08.
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4: 11:17.
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5: Muito bem, Ativa, agora são exatamente 11 horas e 19 minutos. Você passa a acompanhar mais uma edição do nosso Informativo 107. E hoje, com a pauta especial do nosso programa, vamos falar de uma nova paróquia que surge a partir de amanhã na nossa cidade. Para explicar tudo isso, nós estamos recebendo aqui em nossos estúdios, né, nossos queridos padres, o padre Alex, o padre Lucas, o padre Marcos Paulo e também o nosso seminarista, né, Feliciano, que está aqui com a gente para acompanhar, né, essa pauta de hoje, para esclarecer para a nossa população como que vai funcionar a partir de agora. Duas paróquias, Anir, como assim?

0: Então a gente trouxe eles aqui para estar explicando para vocês como que vai funcionar a partir de agora as duas paróquias, a paróquia Nossa Senhora do Pilar e a paróquia do Sagrado Coração de Jesus. Primeiramente, né, pode puxar o microfone aí e ficar à vontade, né, para a gente estar conversando e a gente vai estar explicando para os nossos ouvintes, né. Eu quero começar com o Padre Alex, né, que hoje é o nosso administrador paroquial da paróquia Nossa Senhora do Pilar, né, e quem será o administrador da paróquia do Sagrado Coração de Jesus, nós vamos estar conhecendo aqui também, nós vamos estar anunciando. Mas antes, Padre Alex, a gente gostaria de saber, né, como que surgiu isso, para explicar, né, por que agora mais uma paróquia, por que esse motivo, né, a paróquia Nossa Senhora do Pilar e agora a paróquia nossa, do Sagrado Coração de Jesus. Por que disso? Como que surgiu isso? Né? A partir de quando que começou isso aí? Como que foi o processo todo aí? Eu gostaria de saber do senhor primeiro, para depois a gente explicar como que vai funcionar as duas paróquias. Seja bem-vindo mais uma vez. Bom dia a todos aqui. Marcos Paulo, né? Padre Lucas, seminarista, estão aqui. E a gente vai estar hoje esclarecendo aqui para a população, porque às vezes tem algumas dúvidas, né, padre? E é bom a presença de vocês aqui para a gente esclarecer. Bom dia.
1: Bom dia, Osaneiro. Bom dia a todos os nossos amigos e amigas que nos acompanham por meio das mídias sociais, das rádios da Rede Ativa de Comunicação. Na realidade, esse é um processo que já vem sendo pensado há bastante tempo, né? Nós sabemos das necessidades aqui da nossa cidade de Pitangui, que possui apenas uma paróquia grande, com 22 comunidades. Se considerarmos as capelas votivas, nós subimos este número para 28. Até então, em torno de 2 a 3 padres, sempre buscando atender as demandas de uma população também que já não é pequena, em torno de 30 mil habitantes. E a gente sabe que grande parte professando a fé católica. Esse processo de repensar, né, as nossas paróquias não é um processo novo. Já aconteceu em outras realidades, em outras cidades. E aqui, trazendo apenas um exemplo mais recente, que nos ajuda a ilustrar, eu trago o exemplo da cidade de Cláudio, que também era apenas uma paróquia.
0: Uhum.
1: E, inclusive, com mais comunidades que as nossas, lá tinha, salvo engano, mais de 30 comunidades. E a diocese percebeu que era necessário fazer o processo de divisão, criando também lá uma nova paróquia. E foi o que foi realizado. Iniciou-se o processo com todos os devidos passos. E hoje Cláudio tem 2 paróquias. A diocese também tem percebido, né, a necessidade da criação, com o passar do tempo, de paróquias também em outras realidades que realmente já demandam essa criação há bastante tempo. A cidade de Nova Serrana, ela possui hoje 3 paróquias. E a cidade de Nova Serrana, como nós sabemos, hoje ela já passou em número de habitantes para de Minas e Itaúna. E só como efeito comparativo, para de Minas tem 6 paróquias, Itaúna tem 6 paróquias e Nova Serrana tem 3 paróquias. Uhum. O que mostra que realmente lá também é um lugar que a diocese precisava de pensar. Este ano, agora já no segundo semestre, iniciou lá os trabalhos pastorais da área pastoral, que futuramente vai se tornar uma nova paróquia também lá em Nova Serrana. E futuramente mais 2 áreas pastorais serão lá pensadas e instaladas também para este processo, para o melhor atendimento. Percebendo a demanda, já estou aqui na paróquia de Nossa Senhora do Pilar de Pitangui já há 5 anos, há mais de 5 anos um pouquinho, 5 anos, 1º de agosto. E percebendo as demandas, eu fiz um projeto e apresentei aos organismos competentes da nossa diocese para que a gente pudesse pensar nos passos para que a gente criasse uma nova paróquia em Pitangui.
0: Sim.
1: Na realidade, o que nós estamos iniciando agora é o setor pastoral Sagrado Coração de Jesus, que é o primeiro passo já em vistas de futuramente se criar a paróquia do Sagrado Coração de Jesus. E assim a gente ter um atendimento melhor aqui na cidade de Pitangui. A princípio, quando a gente fala de setor pastoral, a gente está falando no início da divisão dos trabalhos. O padre Marcos Paulo, que depois também vai poder falar, juntamente com o seminarista Feliciano, irão assumir os trabalhos pastorais junto ao setor pastoral do Sagrado Coração.

0: São de Jesus, vão começar a articular junto às pastorais de movimentos, a organização de um conselho pastoral a princípio do setor, para depois futuramente se tornar o conselho pastoral paroquial. Também já vão começar a pensar no CAEP, que é o conselho administrativo, em vistas de quando for criada a paróquia. Vão articular as questões litúrgicas, celebrativas. Eles ficarão responsáveis pelas comunidades que pertencerão ao setor sagrado Coração de Jesus, as questões litúrgicas, celebrativas e pastorais. E as comunidades que continuarão com a paróquia Nossa Senhora do Pilar ficarão sob a minha responsabilidade e também do padre Lucas. A princípio, as questões administrativas e financeiras ainda ficam sobre o encargo do pároco da paróquia de Nossa Senhora do Pilar. Naturalmente, com o passar do tempo, nós também iremos fazer uma divisão das questões administrativas e financeiras. Na realidade, os passos que nós estamos iniciando são mais ou menos assim. Primeiro, a gente cria o setor pastoral, que vai iniciar esses trabalhos de fomentação da unidade e da identidade deste setor, com vista em criação da nova paróquia. E uma das grandes dificuldades quando se fala de criar uma nova paróquia é justamente essa questão de criar a identidade. Então, o padre Marcos Paulo, o Sinarice Feliciano, que se Deus quiser, este ano ainda, ordenado diácono, e ano que vem já ordenado padre, vão estar à frente desses trabalhos. A gente conseguindo consolidar esses trabalhos, quem sabe daqui a um ano, e aí a gente aqui não tem tempo determinado. Quem sabe daqui a um ano e meio, a gente cria lá a área pastoral para dar continuidade no trabalho. E aí, daqui mais um tempo, com a área pastoral já consolidada, a gente pode fazer o processo, que é o processo de separação e de criação da nova paróquia. Que aí também a gente tem que fazer as questões administrativas e financeiras, com criação de novo CNPJ, mas isso é um processo gradual.
1: Essa parte burocrática aí, né, padre? É um processo, igual o senhor falou. Fica aqui, né, e a população estava perguntando, até é bom para a gente esclarecer nesta oportunidade, é por que escolher o Sagrado Coração de Jesus? Né? O pessoal está falando, por que escolher o Sagrado Coração de Jesus? Porque nós temos São Judas, nós temos o São Sebastião, né? Só para colocar, para tirar também essa dúvida aí do pessoal, por que o Sagrado Coração de Jesus? Como já esse início aí, né, nesse projeto para se tornar uma paróquia.
0: Como nós já dissemos, né, uma das grandes dificuldades de criar uma nova paróquia é a questão da identidade, se criar a identidade. Aí eu vou dar exemplo disso com duas cidades próximas nossas, que é Pará de Minas e Itaúna. Pará de Minas possui seis paróquias e, portanto, são seis igrejas matriz. Itaúna também possui seis paróquias e, portanto, seis igrejas matriz. Mas como ainda está muito enraizado a identidade daquela que foi a primeira paróquia, eu falo do o exemplo com conhecimento de causa, porque eu estive em Itaúna, na paróquia de Nossa Senhora da Piedade. Quando eu estava lá em Itaúna, na paróquia de Nossa Senhora da Piedade, quando a gente precisa ia fazer algum evento na matriz de Nossa Senhora da Piedade, ao anunciar, a gente tinha que anunciar dessa forma, que aquilo iria acontecer na matriz de Nossa Senhora da Piedade. Porque se a gente falasse simplesmente de igreja matriz, todo mundo ia entender que era a igreja matriz de Santana, que é a paróquia de Santana, que é a mais antiga. Lá o pessoal conhece como matriz a igreja de Santana. Quando as outras paróquias vão falar das suas igrejas matriz, ela tem que identificar. Inclusive, a demanda de trabalho ainda muito maior recai sobre a paróquia de Santana, que é uma paróquia central. E aí também tem a questão das dimensões da cidade. Pará de Minas acontece o mesmo. O Santuário Nossa Senhora da Piedade ainda continua como referência de matriz. Lá quando Pará de Minas, quando a gente fala de eu vou na igreja matriz, todo mundo entende que a pessoa vai no Santuário Nossa Senhora da Piedade, mesmo tendo mais outras cinco igrejas matriz, né? Então a questão de escolher o Sagrado Coração é inclusive uma questão geográfica para facilitar este processo de criação da identidade. Aqui dentro da cidade, das paróquias, das comunidades urbanas, nós teremos o bairro Serra, que pertencerá a esse setor e futuramente a paróquia, o bairro Lavrado e o bairro Chapadão, que são dois bairros grandes. A posição geográfica da Igreja do Sagrado Coração de Jesus e da futura secretaria que ali vai ser construir.

0: ida instalada, ela facilita esse processo de identificação. Porque quem está no bairro Serra, que já vem na Igreja Matriz, para vir aqui no Sagrado Coração de Jesus é praticamente a mesma coisa. Para quem está lá na próxima ao São Sebastião ou próximo ao São Judas, para vir aqui no Sagrado Coração, é a mesma coisa. Por exemplo, a gente fala muito da Igreja de São Judas até pela dimensão da Igreja de São Judas. Mas se cria uma paróquia tendo a Igreja de São Judas como possível igreja matriz, a dificuldade de identificação seria muito maior. Porque dificilmente um fiel aqui da Serra sairia daqui para ir resolver alguma coisa lá no final do bairro Chapadão. A outra paróquia está muito mais perto aqui, ficaria muito mais
1: A
0: fácil.
1: logística,
0: A logística é muito mais
1: né?
0: fácil. Aqui do Lavrado, a mesma coisa. Então, assim, a escolha foi por causa da questão geográfica, para facilitar esse processo de criação de identidade. E mesmo assim, a gente sabe que não vai ser um processo fácil.
1: Não, não.
0: Isso leva muitos e muitos anos. E lá em Pará de Minas, a gente
1: Né?
0: tem, além da Piedade, que é antiga, a gente tem paróquia lá que já passou dos 60 anos de criação e a gente ainda continua com essa identificação. Então, assim, a escolha do Sagrado Coração é uma questão geográfica para facilitar o processo de identificação e de criação de identidade desse setor pastoral, que vai ser iniciado agora os trabalhos, depois da área pastoral e, com a graça de Deus, futuramente da futura paróquia do Sagrado Coração de Jesus de Pitangui.
1: Muito bem. E aí, né, surge essa nova, esse projeto, né, para se tornar paróquia. Então hoje nós temos o senhor como padre e como administrador. Nós temos o padre Lucas, o recém-chegado Marcos Paulo, né, e já tem o Feliciano que já vem aí trabalhando. E como que foi então, né, para colocar, como o senhor já adiantou, Marcos Paulo que vai estar assumindo, como que foi aí, né, essa decisão? Como que o senhor decidiu, ao Marcos Paulo, você vai assumir lá e eu vou ficar aqui? Como que foi essa divisão? No caso, ficaria o senhor e o padre Lucas aqui na matriz e o Marcos Paulo mais o Feliciano na Sagrado Coração. Seria isso?
0: Isso mesmo. É até bom essa pergunta, é muito interessante. É bom esclarecer que às vezes eles pensam que a decisão foi minha, unitária. Não foi.
1: Isso.
0: Aí eu vou explicar o processo para a gente pensar esse setor pastoral. Primeiramente, eu fiz o projeto, fazendo a divisão das comunidades entre urbanas e rurais, da melhor maneira possível. E aqui a gente tem que olhar também questão financeira, né? Para que haja uma equidade, né? Para que os recursos e as paróquias precisam desses recursos sejam divididos entre as duas, porque se a gente não olhar isso, a gente poderia criar uma paróquia que ficaria financeiramente com tranquilidade e outra com dificuldade. Então, sim, foi a divisão foi feita também pensando nisso, né? Feito esse projeto, com as questões financeiras, administrativas, pastorais, esse projeto a gente apresentou lá no Conselho Episcopal, que tem o bispo, o vigário geral, o vigário para a ação evangelizadora e os vigários forâneos. Apresentamos lá este projeto, pedindo para que a gente começasse com o setor pastoral em vista de futuramente criar mais uma paróquia aqui em Pitangui, que já é uma necessidade que foi observada não apenas por mim, mas por padres também que precederam aqui, que já percebiam que tinham essa necessidade. Não foi feito, mas sabiam que era necessário, que uma hora precisava de acontecer. Então, lá no Conselho Episcopal, e nessa conversa no Conselho Episcopal, lá em diálogo com o Conselho, que nós pensamos em fazer essa divisão. Eu e o Padre Lucas ficamos com as comunidades que continuarão ligadas à paróquia de Nossa Senhora do Pilar. E aqui, diga-se, a gente está falando entre aspas, porque a princípio continua tudo paróquia Nossa Senhora do Pilar. Lá na frente, numa futura criação da nova paróquia que se torna paróquia Nossa Senhora do Pilar e paróquia do Sagrado Coração de Jesus, mas por enquanto continua tudo paróquia Nossa Senhora do Pilar. Aí a gente vai ficar com essas comunidades, e lá que foi pensado o padre Marcos Paulo e o seminarista Feliciano, que está aqui, mas que vai ser ordenado diácono e padre brevemente, para iniciar esses trabalhos junto às comunidades do setor Sagrado Coração de Jesus. Então, não foi uma decisão unitária minha, mas foi uma decisão tomada lá pelo Conselho da Diocese, que pensa essas questões, né? Juntamente com o nosso bispo diocesano, né? E o padre Lucas de um lado e o padre Marcos Paulo e o seminarista Feliciano do outro.
1: E tudo feito, claro, né? A gente sabe que a gente tem uma diocese, né? Tudo pautado ali, né? Em detrimento aí, né? Das normas colocadas pela diocese, né, padre?
0: Isso mesmo. A gente, primeiramente, a gente apresentou o projeto foi aprovado lá. Nós pensamos lá, como que a gente poderia iniciar o setor pastoral. E é interessante, ao que eu lembrei aqui agora, na realidade esse processo na nossa diocese não é um processo também novo, não. O processo da criação das duas paróquias mais novas de Nova Serrana foi o mesmo. E no nosso conselho episcopal, o nosso vigário-geral, que é presente, é o padre Paulo Sérgio. É ele que estava presente na paróquia de São Sebastião de Nova Serrana quando foi se pensar e iniciar os trabalhos para a criação da paróquia de São Geraldo e de São João Bosco.
1: Sim.
0: E o processo que foi feito lá foi justamente esse, né? A princípio, criar o setor pastoral São Geraldo, São João Bosco, para ir se organizando para depois criar as paróquias como foi criado, né? Então, assim, a gente levou o projeto, que era uma iniciativa nossa, para a avaliação da diocese, e com a aprovação da diocese desse projeto, que nós estamos iniciando esse trabalho de criação do setor pastoral Sagrado Coração de Jesus, para que, com a graça de Deus, daqui a algum tempo a gente tenha duas paróquias em Pitangui. E qual é a vantagem de ter duas paróquias em Pitangui? Se nós temos duas paróquias em Pitangui, nós temos a possibilidade de ter mais padres aqui em Pitangui. Mais padres para estar atendendo a demanda aqui, que não é pequena.
1: É grande.
0: É grande. Eu estava fazendo um cálculo por alto, né, do primeiro semestre. No primeiro semestre, estávamos aqui no início. Eu, o padre Lucas, o seminarista Feliciano, o padre Marcos Paulo chegou em maio, se eu não me engano.
1: Isso.
0: Então, a princípio, quem estava aqui quase que o semestre todo era eu e o padre Lucas. Aí nós fizemos um cálculo do número de atendimentos que nós fizemos no primeiro semestre deste ano.
1: Isso.
0: Os atendimentos feitos dentro da secretaria paroquial foram em torno de 500 atendimentos. Além desses 500 atendimentos, nós tivemos também os atendimentos, porque a gente tem um mutirão de confissões que uma vez por ano vem cá com os padres da forania, mas os padres da paróquia vão nas comunidades rurais, na quaresma, para o atendimento de confissões. Então, esses atendimentos feitos nas comunidades rurais, também, pelos padres daqui, e aqui na época era eu e o padre Lucas, foram também em torno de 500. E a gente também atendeu, fez o atendimento dos crismandos, que receberam o sacramento no tempo pascal, e das crianças que iam fazer a primeira comunhão eucarística, que girou mais em torno de mais 500. Então, sim, para você ter uma ideia, praticamente com dois padres, porque o padre Marcos Paulo chegou posteriormente, nós fizemos 1.500 atendimentos aqui na cidade de Pitangui, que é um número bem elevado, né? Então, assim, a criação deste novo setor, futuramente se tornará uma nova paróquia, vai possibilitar a presença de mais padres, e assim a gente pode atender com mais tempo, com maior qualidade, e pode inclusive ampliar esse atendimento diante das necessidades que forem surgindo, porque a gente sabe que o povo de Pitangui é um povo que participa, uma grande parte católica, um número grande de católicos, e a gente sabe que mesmo com todo esse atendimento que a gente falou aqui, que já é um atendimento muito grande,
1: isso,
0: a gente acaba não conseguindo atender toda a demanda, porque todo ano a gente sai para fazer a bênção das fazendas, isso leva tempo, a gente roda em mais de 100 propriedades rurais,
1: não é?
0: E isso leva tempo. Então, assim, a importância da criação é justamente para que a gente tenha um atendimento melhor aqui para a cidade de Pitangui, naturalmente tendo um número maior de clérigos aqui conosco.
1: É porque esse é o papel da igreja, né? A gente vai passar para o Marcos Paulo agora, recém-chegado, né? Chegou esse ano aí, né? E aí já está incumbido dessa nova missão, né? É claro que não é uma divisão, é um vamos ampliar, né? O surgimento de uma nova paróquia é que a paróquia Nossa Senhora do Pilar e a paróquia Sagrado Coração de Jesus vão andar de mãos dadas para um melhor acolhimento aos fiéis. Esse é o papel bacana da igreja, né? Pode puxar o microfone aí, padre. A gente vai estar falando, né? Primeiramente, seja bem-vindo, né? A primeira vez que a gente está se falando aqui. A gente já conversou com o padre Lucas, o padre Alex, mas é a primeira vez que eu estou recebendo o senhor aqui, né? Quero dar as boas-vindas em nome da nossa rede ativa de comunicação. Nós estamos em cadeia pela Rádio Nova Onda FM e também pela Ativa FM. Quero dar

0: boas-vindas, seja bem-vindo aqui à nossa comunidade, à nossa cidade, né? Exercendo aí o seu papel de padre e, claro, né? Já recebendo aí também essa nova empreitada aí, que Deus continue te abençoando, né? Somando cada dia mais para o reino do nosso Senhor Jesus Cristo. Um bom dia, seja bem-vindo.
1: Amém. Um bom dia para todos os nossos ouvintes que estão nos acompanhando de seus lares. Que Deus possa abençoar a cada um de vocês.
0: É isso aí. E fala pra gente, né, um pouquinho aí dessa chegada à nossa cidade, como está sendo aí. Ando cada dia mais para o reino do nosso Senhor Jesus Cristo. Um bom dia, seja bem-vindo.
1: Amém. Um bom dia para todos os nossos ouvintes que estão nos acompanhando de seus lares. Que Deus possa abençoar a cada um de vocês.
0: É isso aí. E fala pra gente, né, um pouquinho aí dessa chegada à nossa cidade, como está sendo aí desempenhar o papel de padre aqui na nossa comunidade, porque a gente tem a zona urbana e azando cada dia mais para o reino do nosso Senhor Jesus Cristo. Um bom dia, seja bem-vindo.
1: Amém. Um bom dia para todos os nossos ouvintes que estão nos acompanhando de seus lares. Que Deus possa abençoar a cada um de vocês.
0: É isso aí. E fala pra gente, né, um pouquinho aí dessa chegada à nossa cidade, como está sendo aí desempenhar o papel de padre aqui na nossa comunidade, porque a gente tem a zona urbana e a zona...

0: Fico feliz de saber que a nossa diocese, ela confia no meu trabalho, onde eu poderei também exercer mais e melhor o meu ministério, contribuindo também na solicitude com o Padre Alex, que é o pároco aqui da paróquia, com quem, graças a Deus, eu tenho uma relação saudável. E é bonito perceber que na comunidade nós temos esse olhar, como agora estamos vivendo as diretrizes para a ação evangelizadora da Igreja do Brasil, ter a consciência de que somos uma tenda alargada. Nenhuma comunidade deve ficar para trás. Ainda que no futuro nós tenhamos aqui duas paróquias, a paróquia Nossa Senhora do Pilar, paróquia mãe, e depois a nova paróquia, se Deus quiser, e nós tendo condições de darmos a nossa contribuição, agora como setor, depois a área pastoral e futuramente a criação da nova paróquia, isso tudo vai ajudar o povo de Deus a rezar melhor, nós também a dinamizarmos melhor a vida pastoral da cidade. Então, estou muito feliz por essa experiência como padre. Nesses meses que já estou aqui, eu já visitei todas as comunidades
1: Coisa
0: e
1: boa.
0: agora podendo exercer meu ministério mais e melhor nas comunidades que vão ficar neste setor pastoral, né, junto com o seminarista Feliciano. Então eu agradeço a Deus, agradeço ao bispo diocesano, ao conselho de pastoral e também ao padre Alex pela confiança e aquilo que eu puder fazer pela cidade através do meu ministério, certamente eu estarei à disposição do povo de Deus, da igreja e do povo de Deus.
1: Pois bem, daqui a pouquinho nós vamos falar sobre, né, como que vai ser essa divisão aí, né? Quem vai ficar com quem, né? Como que vai ser gerido isso aí. Mas eu gostaria de cumprimentar também, né, seminarista. Seja bem-vindo, viu, Feliciano? A gente tem acompanhado aí as suas celebrações, né? Como que está sendo esse processo? E daqui uns dias, diácono e já já padre também. Como é que está sendo esse processo aqui? Como que está sendo aí os seus trabalhos aqui de aprendizado, juntamente aí, né, com esses líderes, conhecedores da sã doutrina? Como que está sendo aí esse momento seu, essa estadia aqui na nossa cidade? Bom dia.
2: Bom dia a todos que nos acompanham. Tem sido uma alegria enorme poder viver, trabalhar, caminhar junto com o povo aqui de Pitangui. Desde que eu cheguei aqui, eu cheguei em janeiro, no início de janeiro, eu me senti muito bem acolhido pelo povo de Pitangui. As pessoas sempre me cumprimentando, me acolhendo com um sorriso, as pessoas sempre muito atenciosas, as pessoas sempre muito participativas também das celebrações. Muito generosas nas propostas que nós fazemos a elas, nos encontros que nós propomos a fazer. E tem sido muito bom, eu tenho aprendido muito com o povo de Pitangui. Esse tempo formativo que eu estou vivendo é um tempo muito bom, porque é o tempo da expectativa das ordenações, né? Depois de 8, 9 anos de caminhada, passando pelo seminário, a gente vive essa alegria e expectativa muito gostosa, muito prazerosa. Né, das ordenações diaconal e também presbiteral. E poder viver esse tempo aqui em Pitangui, com esse povo tão caloroso, tão participativo, tem sido maravilhoso, maravilhoso. Pitangui já tem um espaço enorme no meu coração já. Pitangui me conquistou.
1: Coisa boa, a gente fica feliz, né? E daqui para frente, né, a responsabilidade só aumenta mais, né? Com certeza, porque a gente sabe que muito mais do que um ministério é a vocação para aquele ministério, né? A entrega total em estar disposto a servir. Como disse o apóstolo Paulo, combati o bom combate, venci a carreira e guardei a fé. A gente sabe que não é fácil, né, Feliciano? Esse processo aí, né, de estar. Padre Lucas está com a gente aqui, né, Padre Lucas? E aí, somando a tudo isso, né, esse trabalho, a gente sabe das demandas. Padre Lucas também, que tem esse espírito missionário também, né, Padre Lucas, conhecedor, né? E somando e agregando aí, né? E essa vinda, esse nascimento de uma nova paróquia nesse projeto, só vem cada dia mais melhorar esse atendimento, né? Essa acolhida, como o Marcos Paulo disse, né? É a tenda estendida.
3: Bom dia a todos, bom dia aos ouvintes. Eu acho assim que esse passo só foi possível porque entre nós passa muito bem as nossas relações, não tem briga, não tem discussão, a gente tem uma vida muito harmônica. E essa harmonia

0: se torna possível fazer essa separação. Eu não gosto nem de falar de divisão, eu falo de separação, porque às vezes, para ficar mais perto do povo, temos que nos dividir. Não dá para ficar tudo juntinho, uma hora é necessário. Esse ir de evangelizar significa o quê? Ir atrás,
1: não
0: vai.
1: É?
0: Então, tem uma certa separação no ir de evangelizar, porque Jesus ficou lá e os discípulos foram, né? Então, eu creio que o povo entendesse muito bem isso, que a ideia, essa separação, é para ficar mais perto do povo, mais perto das realidades, mais perto. E que, às vezes, é difícil de vir aqui na matriz para tal coisa, e estando mais perto fica mais fácil. Mais fácil de encontrar, mais fácil de conversar. E vai ser um momento muito, muito importante aqui de Pitangui, porque essa separação não pode gerar conflito. Ter uma identidade não quer dizer que eu sou contra o outro. A gente tem que ser uma certa maturidade Isso. nessa divisão, que é algo natural na vida, assim. Quando a gente cresce, a gente precisa de aceitar certas etapas. Então, criar esse tempo e as pastorais, com o tempo, a gente vai construindo. Vai ter que se dividir em duas pastorais, o batismo, duas pastorais. Então, pouco a pouco, essa separação vai acontecer naturalmente. Então, o povo não fica desesperado, não precisa de ficar brigando. Vai ser muito natural, porque é um processo lento e tem que ser lento. Não precisa de ser corrido esse processo.
1: Não,
0: não tem necessidade nenhuma. E vai fazer muito bem para Pitangui. Então, vamos apoiar essa separação sem medo, sem briga, com muita naturalidade. Eu estou muito feliz com essa etapa e poder viver essa etapa aqui.
1: É que a gente sabe que o povo é muito questionador, né? Ah, para que isso, né? Mas é o que o padre está dizendo. Tem coisas que são necessárias e são chegadas à hora de ser feita, né? Mas é para isso. Porque a gente vê muito, né, padre, hoje, a demanda. O corre-corre. Às vezes vocês não têm aquele tempo, né, de estar ali ao lado das ovelhas, porque a demanda é tamanha, né? Então acaba que não tem aquele lado, né, de parar, de ouvir, de escutar, de estar mais presente, né, padre? Porque imagina ele como um pároco, né? Às vezes, para atender todo mundo, né? Moisés mesmo passou por isso. Vamos dividir, Moisés. O povo é grande. É. Né? Então vamos colocar, vamos delegar funções. Isso que é interessante, para quê? Para acolher, para ouvir melhor o povo. Então, esse processo, né, o que eu entendo é isso, que vem de encontro a isso, a essa necessidade de estar mais próximo, de estar acompanhando mais de perto, né, padre? Porque quanto aumenta, né, então é necessário estar trazendo, né, essas renovações aí para acolher. E eu queria saber agora de vocês dois, então, o que passa a partir de agora, porque é a partir de amanhã, né? A partir de amanhã nós já vamos ter uma celebração, uma missa. E aí nós temos a zona urbana e a zona rural. Quem vai ficar com quem? Quem vai estar respondendo a partir de agora, nesse momento? Eu gostaria que o padre, né, explicasse para a gente.
2: Eu vou falar as comunidades que ficarão sob a responsabilidade minha e do padre Lucas. Depois o padre Marcos Paulo falará das comunidades que ficaram no setor pastoral e a gente vai, aí eu falo um pouquinho sobre a organização. As comunidades que ficarão, a gente coloca entre aspas, porque continua tudo sendo paróquia Nossa Senhora do Pilar, mas vamos falar assim, paróquia Nossa Senhora do Pilar, que ficará comigo e com o padre Lucas. As comunidades urbanas serão a Igreja Matriz, a Igreja de São Francisco, o Senhor Bom Jesus, São Vicente, Santa Rita, Santa Luzia, São José da Gameleira e a Capela da Cruz do Monte. E as comunidades rurais serão Nossa Senhora do Perpétuo Socorro, de Coqueiros, São José Operário, do Rio do Peixe, São Pedro, do Tijuco, Santo Antônio do Veloso e São Gonçalo, do Brumado. Agora o padre Max Paulo vai falar das comunidades que ficarão com o setor pastoral Sagrado Coração de Jesus.
3: Então, nesse novo momento da nossa paróquia, Nossa Senhora do Pilar, e agora com o setor pastoral Sagrado Coração de Jesus, as comunidades urbanas. O Sagrado Coração de Jesus, como a matriz, é esse lugar de unidade. Vale recordar que a matriz, ela é a Igreja Mãe, não porque ela é a mais importante que as outras, mas é um ponto de unidade, de convergência entre as outras comunidades. Então, aqui,

0: que nós vamos ter os nossos atendimentos, é aqui que vai ser celebrado o batismo, então, dando esse caráter de unidade às comunidades que vão pertencer ao setor pastoral, então, Sagrado Coração de Jesus, a comunidade São Judas Tadeu, a comunidade São Sebastião, lá do Chapadão, a comunidade Nossa Senhora da Penha e a comunidade Nossa Senhora de Fátima da Serra. As comunidades rurais, que eu e o seminarista Feliciano vamos acompanhar, a comunidade Nossa Senhora de Fátima do Velho da Taipa, a comunidade de São Geraldo em Melos, a comunidade de São João Batista em Campo Grande, a comunidade de Santo Antônio em Sacramento, a comunidade São Sebastião lá do Barnabé, a comunidade Nossa Senhora Aparecida de Manuel de Souza e a comunidade São Paulo e Santos Reis do Paiol Velho.
1: Além dessas comunidades que nós falamos, ainda temos alguns três lugares que serão atendidos por ambos. Tanto por eles que estão no setor pastoral, quanto por nós que estamos do lado de cá, entre as na paróquia Nossa Senhora do Pilar. Né? As comunidades ficarão como paróquia Nossa Senhora do Pilar quando for criada a paróquia do Sagrado Coração de Jesus. Nós continuaremos atendendo conjuntamente a Fundação Padre Américo, o Asilo, também a Irmandade Nossa Senhora do Pilar, né? O Hospital, e a Capela de Nossa Senhora das Graças. Né? Uhum. A princípio, nos nossos trabalhos, são mais litúrgicos, celebrativos. Nós iniciaremos a partir agora de 1º de outubro as celebrações das comunidades que estão no setor, que ficaram a cargo do padre Marcos Paulo e do seminarista Feliciano. As celebrações que são nessas outras comunidades, sobre encargo meu e do padre Lucas. Iremos também iniciar com a secretaria paroquial, aqui no Sagrado Coração, atendendo 2 dias.
2: Uhum.
1: Oportunamente estaremos anunciando quando ela começará a atender. O nosso desejo que ela atenda, a princípio, às quartas e quinta-feiras, de 8 às 16 horas. Mas como a gente tem que fazer ainda alguns pequenos reparos, pintura, os móveis já estão até lá no lugar, assim que a gente conseguir deixar ela pronta para o atendimento, a gente vai também estar anunciando, né? Esse primeiro passo é um passo, a gente pode falar, mais litúrgico e celebrativo, né? E também de atendimento pastoral, para que a gente comece a fazer esse processo de criação de identidade, né? Agora, já a partir do 1º de outubro, essas demandas pastorais e litúrgicos celebrativas das comunidades do setor pastoral do Sagrado Coração de Jesus serão encaminhadas diretamente para o padre Marcos Paulo e o seminarista Feliciano, colaborando. É claro que eles terão a colaboração das nossas colaboradoras lá da paróquia, né? Que é a Silvia e a Gabriela. E as demandas pastorais, litúrgicos celebrativos das demais comunidades serão encaminhadas tanto para mim quanto para o padre Lucas, né? Então, o primeiro passo é a gente fazer essa separação litúrgica e pastoral, que naturalmente vai levar um tempo. Nós fizemos a reunião ampliada do CPP, Conselho Pastoral Paroquial, e aí o desejo nosso foi tranquilizá-los, né? Muitos ficaram até de certa forma ansiosos, né? Eu falei assim, não, é com calma, é um passo de cada vez. A gente sabe que a gente vai ter que fazer ainda os ajustes necessários, que nenhum de nós que estamos fazendo esse processo nunca fez um processo de iniciar a criação da nova paróquia. E se for olhar na diocese, poucos são os padres que fizeram. Então isso também é muito novo para a gente, né? O padre Marcos Paulo estava falando dos 2 anos que ele vai completar de padre. O padre Lucas este ano completou 5, né, padre Lucas?
3: 5 anos.
1: 5 anos. Mas, no meu caso também, a diferença não é tão grande assim, não. Eu completei no início do ano 7, agora em março eu completo 8 anos de padre, né? Então, assim, como o padre Marcos Paulo falou, a gente vai aprendendo ali convivendo com o povo. Então, assim, este momento é um momento de celebração, portanto, litúrgica, pastoral, para que a gente comece essa caminhada, mas com muita tranquilidade, sabendo que muita coisa ainda vai ter que ser ajustada, muita coisa vai ser repensada ao longo do tempo. E até por isso, nessa separação, nessa organização que a gente está propondo, a gente nem criou praticamente nada mais. A gente só colocou um batismo aqui na Igreja do Sagrado Coração de Jesus e também o atendimento feito aqui 2 dias da semana. E aí isso é intencional, porque primeiro a gente vai organizar ver como que vai caminhar a organização, a separação, para ver o que precisa de ser ajustado, para futuramente, se for o caso, de se criar alguma coisa, de se retirar alguma coisa, ser pensado futuramente.
2: A gente vai acompanhando esse processo. Eu vou ter que parar agora porque vai chegando o horário eleitoral. A gente vai ter que interromper, né? Então gostaria, teria mais alguma coisa que o senhor gostaria de acrescentar ou a gente pode fechar?
1: Nós podemos fechar sim. É só agradecer a oportunidade de estar aqui junto à Rede Ativa de Comunicação, levando essa palavra para o nosso povo, trazendo também tranquilidade, que o processo que a gente está fazendo é um processo a longo prazo, a gente está dando o seu primeiro passo, que com a graça de Deus, futuramente a gente vai ter que ir mais uma paróquia e também um atendimento melhor e mais próximo para os nossos fiéis.
2: Se Deus quiser. Padre Lucas, muito obrigado pela presença, viu?
3: Te agradeço, meu irmão.
2: Que Deus esteja abençoando aí, viu? Padre Marcos Paulo, um prazer, né? O
0: prazer é todo meu, Deus abençoe aos nossos ouvintes da Rádio Ativa, também Nova Onda FM. Estaremos juntos fazendo a vontade de Deus e crescendo juntos na amizade com o Senhor. Que Nossa Senhora do Pilar nos abençoe e Sagrado Coração de Jesus nos proteja.
2: Tá aí, muito obrigado. Seminarista.
4: Eu que agradeço, é um prazer, um abraço a todos. Nós contamos com apoio, com a ajuda do nosso povo para que a gente possa viver esse processo muito bem, né? Caminhando juntos.
2: Tá aí, muito obrigado. Padre Alex, Padre Lucas, Marcos Paulo, também Feliciano, pela presença. E claro, a gente vai estar acompanhando e sempre, sempre divulgando, que é um prazer a gente ter aqui a nossa agenda paroquial. É para isso mesmo, para estar sempre atualizando, informando os trabalhos da nossa paróquia para os nossos fiéis. Daqui a pouquinho a gente volta com a segunda parte do nosso informativo 107, na sequência, o horário eleitoral.
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0: Olá, meu caro e minha cara ouvinte, que bom que estamos juntos mais uma vez. Esse é o momento Despertai para o Amor. Despertar para o amor é despertar para aquilo que há de melhor. Falei já sobre a intranquilidade. Por que as pessoas vivem e andam intranquilas? Tem muitas causas. Quando perguntamos isso, surgem vários motivos e não se esgota naquilo que a gente vai falando. Há as causas externas, como por exemplo a situação econômica, o ambiente social, as pessoas andam agitadas, estão com dívidas, estão pressionadas pelos objetivos da empresa, então isso gera intranquilidade. As causas psíquicas, que também roubam a tranquilidade. Tem pessoas que não têm medida, elas são influenciadas pelo mercado a comprar sempre mais, a ter sempre mais, nunca estão satisfeitas com aquilo que têm. Há causas também que os psicólogos falam de intranquilidade neurótica. Às vezes as intranquilidades interior e exterior também remetem à nossa história de vida, aquilo que nós experimentamos desde a infância, a experiências traumáticas que nos tiram o sossego. Existe uma intranquilidade doentia que apenas um médico, um psiquiatra pode tratar. Um dos obstáculos para a tranquilidade é o barulho também. Até mesmo quem anseia por tranquilidade é impedido de desfrutar a quietude pelo barulho do ambiente. Por toda parte há ruídos, o barulho do trânsito, no local de trabalho, na mídia. Em algumas casas pode-se ouvir, de uma só vez, os mais variados programas de televisão e rádio. De cada apartamento ressoa outro canal. As pessoas que moram próximo a um cruzamento movimentado podem vedar à vontade suas janelas, mas o barulho vai persegui-las em toda parte. Há pessoas, por exemplo, que gostam de trabalhar em silêncio, mas os colegas de trabalho não param de falar. Assim se acrescenta ao trabalho o estresse das inúmeras palavras que afluem durante o dia todo. São muitas as pessoas que não suportam o silêncio e o roubam de quem o aprecia. Alguém gostaria de passear em silêncio, mas o acompanhante não se cansa de falar. Desse modo, é absolutamente impossível admirar a paisagem. O foco é sempre em ninharias, que não levam a nada. Outros mal chegam à casa vindo do trabalho, já ligam a televisão ou rádio, precisam de barulho. Precisam de um anteparo de ruídos que ocupe sua incapacidade de estar sozinhos, consigo mesmos e se tranquilizarem. Se percebe muito essa realidade, caro ouvinte. Pessoas que não conseguem fazer silêncio estão sempre à procura de ambientes agitados. Por outro lado, também há pessoas que gostam de se isolar, que também não é uma atitude construtiva, porque a pessoa se isola do mundo. Então vai sofrer depressão, porque ela se isolou de todos. A justa medida é o caminho. Pensemos nisso. Todas essas colocações são para ajudar as pessoas a pensarem, a meditar, para ver como está a minha vida, como está a nossa vida. Você pode curtir a nossa página no Facebook, facebook.com/Padre Ezequiel. Lá tem mais mensagens. Um forte abraço para você. Deus te abençoe e te guarde. Em nome do Pai, do Filho e do Espírito Santo. Amém.
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23: Do latim cor, cordis, que significa coração ou órgão que bombeia o sangue para o corpo. Outros etimologistas afirmam que o princípio desta palavra tenha surgido a partir de uma raiz indo-europeia, KRD ou KERED, que deriva a palavra cárdia, em grego. A partir desta raiz etimológica, surgiram os termos cardíaco e cardiograma, por exemplo. Uma curiosidade bastante interessante é que a raiz etimológica da palavra coração, ou seja, cor ou cordes, deu origem a várias palavras da língua portuguesa. Por exemplo, concordar é palavra formada do latim com mais cordes, isto é, com coração. Quando duas pessoas concordam, é porque seus corações estão juntos ou unidos. Discordar, por outro lado, é o oposto. Vem do latim dis, separar, mais cordes. Quem discorda, portanto, afasta-se do coração do outro. Recordar, por sua vez, quer dizer trazer de novo ao coração. A palavra misericórdia é formada pela junção de miserere, ter compaixão, e cordes, coração. Ter compaixão do coração significa ter capacidade de sentir aquilo que a outra pessoa sente, aproximar seus sentimentos dos sentimentos de alguém, ser solidário com as pessoas. Atualmente, misericórdia é uma exclamação usada quando nos deparamos com uma situação de desespero, de sofrimento. É também um grito de quem pede compaixão. Texto cedido pela professora Vanessa Faria. 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
2: 12:36.
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2: Meio-dia e 37, vamos lá então. Plantão de polícia. A primeira parte do nosso noticiário policial, os principais destaques para esta quarta-feira, 30 de setembro de 2026. 35 graus neste momento na área central de Pitangui. Um motociclista de 59 anos ficou ferido após uma colisão com um Fiat Argo na manhã dessa terça, no quilômetro 535 da 262 em Luz. Segundo a Polícia Rodoviária Federal, o acidente aconteceu no trevo de acesso à LMG 891. O Fiat Argo seguia no sentido Luz-Campos Altos e, durante uma manobra para acessar a rodovia, acabou atingindo na lateral direita pela motocicleta Honda XRE 300, que seguia no sentido contrário. Com o impacto, o motociclista caiu e sofreu ferimentos graves. Ele foi socorrido pelas equipes de resgate e encaminhado ao Hospital de Luz. O motorista do carro não ficou ferido. As circunstâncias do acidente serão apuradas. Um veículo saiu da pista, caiu em uma área de mata e capotou na BR-354 entre Campo Belo e Candeias. O acidente deixou uma pessoa ferida. A vítima foi encontrada dentro do veículo e resgatada com vida pelas equipes de socorro. Após receber os primeiros atendimentos, foi encaminhada para o hospital da região. As circunstâncias do acidente deverão ser apuradas. A ocorrência mobilizou equipes de resgate e autoridades responsáveis pelo atendimento na rodovia. E duas pessoas morreram e duas crianças ficaram feridas após um grave acidente de trânsito na cidade de Cláudio, segundo a Polícia Militar. A ocorrência foi registrada na rua Niterói, bairro Bicame. De acordo com os militares, um Chevrolet Celta perdeu os freios enquanto descia a via. Com isso, o veículo ficou desgovernado e bateu contra a coluna de sustentação de uma residência. Com impacto, o motorista de 68 anos e a filha dele de 29 morreram ainda no local. Além das duas vítimas fatais, duas meninas de 11 e 12 anos também estavam no carro. As crianças receberam os primeiros atendimentos de uma equipe do SAMU e posteriormente seguiram para o pronto atendimento da Santa Casa de Misericórdia de Cláudio. No local, o Corpo de Bombeiros trabalhou no desencarceramento das vítimas, que ficaram presas às ferragens. Enquanto isso, a perícia técnica da Polícia Civil realizou os trabalhos para ajudar a esclarecer as circunstâncias do acidente. A Defesa Civil acionou o engenheiro para avaliar se o impacto comprometeu a estrutura da residência atingida. As causas do acidente ainda serão apuradas. Meio-dia e 40, intervalo, e na volta a segunda parte do nosso noticiário policial.
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25: Agora é 12:49.
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1: Meio-dia e 50, 10 minutos faltando para 1 da tarde. De volta com o nosso Mais Notícias, a segunda parte do nosso noticiário policial. Uma motorista de 25 anos ficou ferida após o Toyota Corolla que ela dirigia cair em uma ribanceira durante um acidente com um caminhão. Na manhã desta terça-feira, 29, na MG-050, em Carmo do Cajuru. Segundo a Polícia Militar Rodoviária, o acidente aconteceu por volta das 6h40, no quilômetro 112. O caminhão seguia no sentido de Divinópolis e Itaúna e precisou mudar de faixa devido ao afunilamento da pista em um entroncamento. A motorista do Corolla, que seguia na faixa ao lado, se assustou com a manobra e acabou projetando o veículo para a contramão. Ao tentar retornar para evitar uma colisão com outro caminhão que vinha no sentido contrário, ela atingiu a frente do primeiro caminhão e perdeu o controle. O Corolla saiu da pista e caiu em uma ribanceira. A motorista teve ferimentos leves, foi socorrida pelo corpo de bombeiros e encaminhada para a UPA de Divinópolis. A perícia foi acionada e os veículos e a pista foram liberados após os trabalhos. E um homem de 34 anos que tinha um mandado de prisão em aberto foi detido na manhã da última segunda-feira no bairro Redentor, em Pará de Minas. A ocorrência foi registrada durante patrulhamento pela rua Leandro Ferreira. O homem foi abordado pelos militares depois de ser visto em atitude suspeita. Durante consulta ao sistema, foi constatado que havia um mandado de prisão em aberto contra ele. O homem também possui passagens por roubo, receptação, lesão corporal e ameaça. Ele foi preso e levado para a delegacia. Meio-dia e 51, um homem foi preso após ameaçar a esposa e mantê-la dentro de um carro no final da tarde da última segunda-feira em Pará de Minas. A Guarda Civil Municipal foi acionada depois que a mulher conseguiu sair do veículo e pedir ajuda. Segundo o relato da vítima, ela entrou no carro para conversar com um companheiro de 31 anos. Durante o trajeto, o homem teria travado as portas e seguido em direção à BR-262. A mulher contou que pediu para sair do veículo, mas não foi atendida. Ainda segundo o relato, ela também teria sido ameaçada pelo companheiro. A situação terminou quando o carro apresentou uma falha mecânica nas proximidades do terminal rodoviário. Pessoas que estavam no local perceberam a situação e ajudaram a mulher a sair do veículo. A vítima conseguiu se afastar e encontrou uma equipe da Guarda Civil Municipal que fazia patrulhamento na região. Os agentes fizeram buscas e localizaram o suspeito. Durante a abordagem, conforme o registro da ocorrência, o homem teria dito que pretendia jogar o carro em uma ribanceira às margens da rodovia. O suspeito foi preso e levado para a delegacia da Polícia Civil. A ocorrência foi registrada e será investigada. 7 minutos faltando para 1 da tarde, termina aqui o Mais Notícias. Fique ligado na nossa programação, a qualquer momento mais informações. Eu estarei de volta amanhã em mais uma edição do Mais Notícias, a partir das 11. Até amanhã.

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0: uma ótima tarde pra você que tá aí na sintonia Nova Onda 91.5, a mais sertaneja do nosso
1: Brasil.
0: Eu estou de volta com você aqui no Conexão, hein? Pois é, depois de ficar aí no mês de setembro ausente, né? Dando aquela descansada, aquela revigorada, recarregando as energias. Estou de volta com você aqui na programação Nova Onda com o nosso Conexão nesse dia 30 de setembro do ano de 2026. Isso aqui é um prazer imenso estar de

0: volta, nas graças de Deus, para apresentar para você aqui o Conexão, viu? Pela Rádio Nova Onda 91.5, a mais sertaneja do Brasil, viu? Estou de volta, com fé em Deus sempre, com o coração cheio de esperança, cheio de alegria e com aquela energia positiva para transmitir para você sempre aqui ao longo da nossa programação, viu? E o detalhe é o seguinte, Conexão agora no horário especial, é isso mesmo. Estarei com você todos os dias de segunda a sexta, das 13 até as 18 horas. É isso mesmo, Conexão a partir de hoje então, ganhando mais uma hora. É, pois é. Então você que tá aí na companhia, tava com saudade do Thiago Aguiar, já pode ir ligando, enviando a sua mensagem 37-3271-9191, fazendo a festa, se divertindo de montão na programação aqui com o nosso Conexão, tocando alegria no seu rádio nesta quarta-feira quente aqui na cidade de Pitangui. Já já eu confirmo pra você como tá o tempo, se vai ter previsão de chuva aí pro final de semana ou não, tá certo? É porque promete, viu? Promete chuva aí no final de semana. 1:07 a partir de agora estamos chegando em nome dos melhores patrocinadores do rádio: Sicoob Credit Pitch, Restaurante Varandão, Babá Acessórios, Agromais, Loja Lívia Multiplace, Espaço Esportivo do Mumu. 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Eu estou de volta, vem comigo, 1:08, boa tarde.
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Essa é a Mari Fagundes, hein? Sim. E o Geninho. Na sua tarde de quarta-feira, o peão todo tatuado. É o nosso Conexão no Ar com você na sua tarde especial de quarta. Dizer que é um prazer imenso estar aqui no Conexão, levando alegria, levando a descontração nesta tarde pra lá de especial, viu? Você ligando, você participando comigo, interagindo de montão e fazendo a festa ao longo da nossa programação. 37-0271-9191. Pode enviando a sua mensagem, seu recado, o seu alô, fazendo a festa comigo aqui ao longo da nossa programação.

0: informação, viu? Bom, 35 graus em Pitangui neste momento, com a sensação térmica de 38. O céu aí tá ensolarado, meio que embaçado, vamos dizer assim, né? Estamos aí nessa onda de calor, né? Pois é, esse calorão tremendo indica que teremos chuva aí nos próximos dias. Segundo a previsão, a partir de sexta, sábado aí, teremos chuva, né? Uma queda também significante aí na temperatura, até mesmo para amenizar um pouco esse calor, né? Frio é bom? É. Calor é bom? Né? Mais ou menos. Mas Deus sabe o que faz. Vamos lá, 1h17, mas para esquentar ainda mais a sua tarde, é o nosso Conexão com o Thiago Guiar, que já está de volta, viu? Ao vivo, tô falando para você ao vivo, aqui direto do estúdio 1 da Rádio Nova Onda, na sede da Rede Ativa, direto aqui da cidade de Pitangui, viu? Dizer que é um prazer imenso esse retorno, né? Depois de ter dado aí uma descansada, recarregado as energias, vamos juntos e misturados com o nosso Conexão. E o Conexão agora em novo horário, viu? Vou com você até às 18 horas, até às 6 da tarde, Conexão ganhando uma horinha a mais aí. Tá beleza? Tá legal? Que bom, viu? Vamos fazer o seguinte, o intervalo tá chegando, na volta tem as primeiras participações, tem o seu recado aqui comigo, tem o seu valor, a galera já tá mandando a sua mensagem, sejam todos bem-vindos desde já. E vamos que vamos, viu? Fazer o nosso Conexão bem especial, bem mais feliz, finalizando aí também o mês de setembro, né? Simbora!
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0: Intervalo é rápido, viu? Já tô de volta com muito mais pra você que liga e se liga aqui na rádio que é a número 1 do seu rádio, na mais sertaneja do Brasil.
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1: 1:29.
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0: 1:29 minutos pelo horário oficial de Brasília. Primavera, hein? Pois é, 35 graus em Pitangui neste momento. Tá quente, hein? Tá igual o nosso Conexão. Esquentando ainda mais a sua tarde de quarta-feira. Nesse dia 30 de setembro, mês 9. Está indo embora. Outubro está chegando. É, domingo tem eleição. E vamos que vamos, viu? É, com o maior gesto de democracia do planeta. Com as eleições... Nosso Brasil. O nosso Conexão que segue em frente, pedindo passagem. 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

0: espetaria do boy, tá certo? Quem vai cantar lá hoje, Thiago Aguiar? Carlos Henrique, viu? Você não pode perder. 1h32, vamos lá com as primeiras participações de hoje, simbora!
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1: Alô!
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0: A sua participação, WhatsApp Nova Onda 37-3271-9191. Meu grande amigo Thunder, tá por aqui, né, Thunder? Um abração especial pra você. É, tá mandando um abraço pro Jairon, também a Valdineia, a Maíra, o Montanha Carreteiro, a Júlia. Valeu, daqui a pouquinho tem sua música, viu, Thunder? Obrigado aí pela sua companhia, tá certo? Fala comigo, Rosa Pura!
3: Ô, Thiago, apareceu!
0: Apareci! Né? Tô de volta, Rosa!
3: Queria mais uns dias, né? Ah, menino! Curtiu bastante!
0: Bora ralar, né, Rosa?
3: Comentar a turminha, né?
0: Isso!
3: Popoleto Original, a Cris, Thundercat, Francina, Rita, o Pedro Anilto, Nelinho, menino do Garrafão, o Adels e o Thunder.
2: Alô, alô.
3: Pra Juju, pra Fátima, Rejane, Renilda e pra você também. E mandar um abraço aí pra Rutinha, né, que hoje é dia da secretária também.
0: Isso, verdade.
3: Obrigado.
0: Valeu, Rosa. Diga lá.
3: Eu me esqueci de dizer Maria Viana.
0: Ah, tá lá no Rio do Peixe, alô, alô, né? Obrigado, Rosa. Obrigado aí pelas boas-vindas. Tem mais participações. Tem mais gente participando com a gente aqui, deixando o seu recado. Deixa eu ver, boa tarde, Thiago. Aqui é a Alessandra Galvão, do Baixo Chapadão, tô ligadinha. Manda um alô aí pra Rosa Pura, toca a música Conexão do Henrique e Juliano, por favor. É, a música que dá nome aqui ao nosso programa, né? Valeu, Alessandra, obrigado, seja bem-vinda. Tudo de bom, viu? É, tem mais abraços. Meu grande amigo Geraldinho, lá da Fazenda Retira. Alô, Geraldinho, tô de volta, Geraldinho. Você que tava com saudade, né? Pediu aqui um Gustavo Lima, vai ouvir já já. Ah, boa tarde, Thiago. Toca a música aí do Gustavo Lima, Bala Lojada, pra Camila de Vargem Grande. Obrigado, valeu, Camila. Um abração especial pra você, tudo de bom. Obrigado aí pela companhia. O Thunder tá retribuindo o alô, viu, Rosa? Tá abraçando você, viu? A Rosa Pura do Alambique. Valeu, Thunder. Um abração, tudo de bom. Simbora com mais uma sequência musical no seu rádio.
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0: Na mais sertaneja do Brasil, você ouvindo sempre as melhores músicas. É o nosso Conexão, viu? Thiago Aguiar de volta com você. Lembrando que já já teremos aí os clássicos sertanejos, aquele momento em que a gente viaja no túnel do tempo da música sertaneja, relembra o passado em forma de músicas, canções que marcaram época, que principalmente marcou a sua vida. Daqui a pouquinho, na programação Nova Onda, a rádio mais sertaneja do Brasil.
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0: Só nosso Conexão, viu? Uma rápida parada. Na volta tem mais abraços, tem mais recado, tem mais alô. Continue participando com a gente. 37-3271-9191. Deixando aí a sua mensagem, interagindo aqui comigo nesta tarde. Tá quente, né? Eu sei que tá quente, mas vai ficar mais quente ainda com o nosso Conexão com você, aqui na Mais Sertaneja do Brasil. Eu volto já, hein?
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1: 1:54. 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
5: Estamos de volta na programação Nova Onda 5, agora para as 2. Daqui a pouquinho, clássicos sertanejos do seu rádio, hein? Esse dia 30 de setembro, nosso Conexão a todo vapor aqui, trazendo sempre a melhor programação para você pelo 91.5. 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

0: 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Meu grande amigo Boy, tá por aqui, né, Boy? 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
1: Fala, meu amigo!
0: Opa!
1: Tiago Aguiar!
0: Beleza?
1: Boy aqui da espeteria, passando aí pra... parabenizar você dessa volta, desejar pra você sucesso aí, né, nessa nova... Agora que você tá descansado, igual você mesmo falou aí, né?
0: É isso aí, meu amigo,
1: convidar
0: obrigado.
1: Convidar todo mundo pra estar com nós lá hoje na espeteria. 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Tá todo mundo convidado, a família aqui aí, região. E você passa lá também, meu querido.
0: Beleza.
1: Vamos sair aí. Um abraço, meu querido. Tudo de bom.
0: Valeu, vamos, boy. Valeu, hoje tem Carlos Henrique, viu, lá na espeteria do Boy, a partir das 19 horas, sem cobrança de couvert, música ao vivo pra você na espeteria Hamburgueria Chapadão, espeteria do Boy, se defida 497 no bairro Chapadão, viu, você não pode perder, o Boy já convidando a turma aí, já vai ajeitar a casa, né, Boy, que hoje promete. Bom, bora aqui pro Zap, vamos lá.
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0: WhatsApp Nova Onda, você tem vez, você tem voz. Um abraço especial mais uma vez pro meu amigo Geraldinho, a turma aí na Fazenda Retiro. Alô, Pedro Anilton, artilheiro, um abração. Tô de volta, viu, Pedro Anilton? Obrigado aí pela companhia. Mais uma vez, um abraço pra Camila de Vargem Grande, tá aí curtindo a nossa programação. A Rosa Pura também ligada, né, Rosa? Forte abraço. Alô, Tiquim. É, ele que não é um tantão, né, mas é um Tiquim. Fala comigo.
3: Alô, Thiago Guiar, boa tarde.
0: Boa tarde, meu amigo. Tô de volta, aparecia.
3: Esse dia é ressaca, engatada baiana, hein? Mandar muito pra mim, meu budim bicudo aqui, São Civil. Manda aí pra nós um Jade Jax aí. Alô, meu amigo.
0: Beleza.
3: São Civil. Tchau, obrigado, hein? E ressaca, você não deve estar nela, hein?
0: Eita, nós.
3: 30 dias de férias, Deus me livre. ADB de santo, nego, é. Tchau, obrigado.
0: Valeu, ressaca de ficar à toa, viu, Tiquinho? É, meu amigo. Pois é, agora tô de volta, viu? Agora estamos de volta. E você sabe, né, Tiquinho? Eu, você, tem uma turma boa aí. Nós somos igual... É, nós somos iguais carro velho, né? Isso. Movida a álcool, não é isso, Kim? Vamos que vamos!
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9: Olá Brasil, está no ar o Central de Notícias e vamos aos destaques desta hora.
10: Ailton Moreno, a voz padrão do rádio.
9: Um novo contrato prevê a implantação de estações de transmissão de televisão digital em 35 localidades. As estruturas serão destinadas à transmissão de canais abertos e gratuitos de televisão digital. As estações fazem parte da infraestrutura usada para levar o sinal de TV aos receptores. A implantação envolve equipamentos de transmissão e infraestrutura necessária ao funcionamento do sistema e procedimentos técnicos para disponibilizar o sinal em cada localidade. No Brasil, segundo o Ministério das Comunicações, a TV digital aberta permite receber canais sem contratar televisão por assinatura, desde que o local esteja na área de cobertura e o equipamento seja compatível.

0: o Brasil criou 165.827 empregos com carteira assinada em agosto, resultado acima da projeção de 95 mil vagas. Foram feitas 2.295 milhões de contratações e 2.129 milhões de demissões. Segundo o novo Caged, divulgado nesta terça-feira 29 pelo Ministério do Trabalho e Emprego, o resultado ficou acima dos saldos de julho.
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12: Vamos lá com os Clássicos Sertanejos no ar para você a partir de agora, na sua tarde de quarta-feira, nesse dia 30 de setembro do ano de 2026. E o nosso Conexão tá de volta. A gente relembra o passado em forma de música, mas antes tem o seu recado, tem o seu alô, tem a sua participação, né, Dudu? Boa tarde, Dudu, fala comigo!
13: Olá, Thiaguinho! Tudo na paz com você?
12: Tudo na paz, graças a Deus, Dudu.
13: Que bom você estar de volta.
12: Obrigado, obrigado.
13: Manda aí pra Dudu, com Rio Negro e Solimões. Tô por aí.
12: Valeu.
13: Um abraço pra você.
12: Obrigado, Dudu. Um abração especial pra você também. Tudo de bom, viu? Nosso amigo Luciano Açougueiro também tá por aqui, né, Luciano? Fala comigo.
14: Alô, Thiago Aguiar. Aqui é Luciano Açougueiro. Quero mandar um abraço pra todos os ouvintes da Nova Onda FM. Pro Ricardinho, pro Tugu, o Eliseu, a José Maria Viana, lá do Rio do Peixe, Paulo Polono, Pai Lenice, pra todos que estão sintonizados nessa rádio maravilhosa. Coloca aí hoje Zezé de Camargo e Luciano. Toma juízo. Tchau e obrigado. E quartou.
12: Quartou, meu amigo. Um abraço especial pra você. Obrigado pela sua companhia. Abraços e mais abraços também pra galera que tá lá no Campo Grande, viu? Tá na sintonia Nova Onda. Um abraço pro Chupintor. Também o Robson Pedreiro e o Matheus. Um abraço especial pra vocês, a galera aí na obra do Daniel do Cigarro em Campo Grande. Forte abraço, viu? É, Robson. Daniel falou que não tá dando conta não, viu? Que a obra vai ter que ficar no meio do caminho, você tá doido. Falou que você tá arrancando o couro dele aí, meu amigo. Ai, ai, ai, hein? Simbora, hein? Com os clássicos sertanejos, a gente começa com eles, né? Rick Renner, né? E na semana passada, essa perda irreparável, né? A partida... Grande cantor e compositor Rick, né, vai deixar muita saudade.
15: Ela

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3: Nova Onda agora, 2 horas 36 minutos, nota de falecimento. A família de Maria dos Anjos Pereira de Souza, esposa do baiano da barraca, comunica parentes e amigos o seu falecimento e comunica que o sepultamento será realizado na cidade de Capelinha. Noticiamos o falecimento de Maria dos Anjos Pereira de Souza, esposa do baiano da barraca, informou a Renapax, seu amigo certo nas horas incertas. 37-3271-2320. 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
7: 2:37. 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
3: São 2:38 pelo horário oficial de Brasília. Ótima tarde para você, já de volta com o nosso Conexão nesta quarta-feira, nesse dia 30 de setembro, viu? Thiago Aguiar de volta aqui, assumindo o posto, né, o comando do nosso Conexão. E o nosso programa agora em novo horário, né, de 1 até às 6. E eu estarei com vocês até às 6 aqui na programação Nova Onda. Por isso, continue ligando, deixando aí o seu recado, a sua mensagem, 37-3271-9191, fazendo a festa aí ao longo da nossa programação do Conexão nesta quarta-feira especial, viu? Nosso programa que segue em frente, pedindo passagem. 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Bom, vamos lá de abraços. A turma aqui interagindo com a gente, participando, se divertindo de montão. Quero mandar um grande abraço aqui pra Sandra, lá em Boa Vista de Minas, né, Sandra? Obrigado aí pela sua companhia, uma excelente tarde. Tudo de bom, viu? Galera que tá aí sempre na companhia, Nova Onda, curtindo a nossa programação, tá? Mandar um grande abraço também pra Lourdes, do bairro Jatobá. Ela que pediu aqui uma música do Léo Magalhães, vou ouvir já já, viu, Lourdes? A Sandra que pediu aqui, ó, é... Eu, Você e a Pinga, tá certo? Um abraço também aí pra Jaqueline, a Daiane e a Débora, né? Ô Sandra, um abraço especial pra vocês todos aí na banca da Sandra. Tem mais abraços? Um abraço pra Meire e todos aí na Câmara Municipal de Pitangui. Tudo de bom, viu? Bom trabalho pra vocês. Sempre aí na companhia, sempre trabalhando, ouvindo a gente. A Raquel tá lá na Fazenda Tomé Dias, né, Raquel? Um abração especial pra você também. Obrigado sempre pela sua audiência. É, tem mais abraços? Nosso amigo Zé Maria Viana. Alô, Zé Maria, fala comigo, meu amigo. Boa tarde.
4: Boa tarde, Thiago. Aqui é o Zé Maria Viana, no Rio do Peixe. Depois manda com o Zezé pra nós, e a saudade bandida. A roda pura, moço. Nailo Sacola, Foriseu, Dona Francisca. E pro tic-tac e pra todos os ouvintes aí.
3: Beleza.
4: E manda um abraço aí também, Thiago, pro Luciano Sogueira e pro Ricardinho. E pro Polônio, pra Helenice, pra toda a turma lá.
3: Beleza. Valeu, um forte abraço, Zé Maria. Pra você, pra todos aí no Rio do Peixe. Sempre na sintonia Nova Onda, tá certo? Tem mais abraços aqui. Ô Raquel, a sua música nos clássicos, viu? Às 4, tá combinado? Forte abraço aí, tudo de bom. Obrigado sempre pela sua companhia também, todos aí na Fazenda Tomé Dias. E a gente segue em frente, trazendo pra você mais uma super sequência musical no seu rádio.
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2: Amarais jogando sinuca.

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5: 3-1. 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
22: 3 e 2 na programação Nova Onda, Rádio Mais Sertaneja do Brasil. Já de volta com você até logo mais às 6, e o horário especial do nosso Conexão até às 6 aqui na programação como da Mais Sertaneja do Brasil. Um abração pra Meire aí na Câmara Municipal, um forte abraço.
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2: Brasil, está no ar o Central de Notícias nesta quarta-feira, 30 de setembro de 2026. E vamos aos destaques desta hora.
3: Ailton Moreno, a voz padrão do rádio.
2: Aposentados e pensionistas do Instituto Nacional do Seguro Social, INSS, que comparecerem às urnas nas eleições de outubro, terão registro da votação utilizado como uma das formas de comprovação de vida. De acordo com o Ministério da Previdência Social e o Tribunal Superior Eleitoral, TSE, a confirmação ocorre por meio do cruzamento de dados entre a Justiça Eleitoral e as bases do governo, dispensando o deslocamento até uma agência bancária ou do INSS. E se nos últimos anos todo mundo ao seu redor começou a falar mais sobre saúde mental, alimentação equilibrada, academias e suplementos, isso não é apenas uma impressão. Os números globais do mercado mostram que o bem-estar no Brasil está ocupando a 11ª posição no ranking mundial do setor e na liderança isolada na América Latina e Caribe.
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5: 3:15.
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5: 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Vamos que vamos na programação da Rádio Mais Sertaneja do Brasil, 3:16 pelo horário oficial de Brasília, até às 6, viu? Tem o nosso Conexão com você aqui pela Nova Onda, a rádio que é a mais sertaneja do seu rádio, a mais sertaneja do nosso Brasil. E vamos que vamos, nesta quarta-feira quente, nossa, num mormaço tremendo. Céu embaçado, né? Eita, nós! Vamos que vamos, né? Nessa onda de calor aí. Termômetro da Rede Ativa vai registrando neste momento 36 graus aqui na cidade de Pitangui, hein? Tá quente, você tá doido, meu filho? Vamos que vamos! 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

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Bom, vamos lá! Seguindo em frente, pedindo passagem, tá chegando aqui o Dose Dupla. E hoje nós vamos com a boiadeira Ana Castela, ela que chega pra cantar, ó. Convite de casamento com a participação de Jean Giovanni e você vai ver com a participação de Zezé e Luciano. Vambora curtir então, Ana Castela, assim, ó, em...

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5: Nova onda agora, 20, faltando para as 4, nota de falecimento. A família de Maria dos Anjos Pereira de Souza, esposa do baiano da barraca, comunica parentes e amigos o seu falecimento e comunica que o sepultamento será realizado hoje na cidade de Capelinha. Noticiamos o falecimento de Maria dos Anjos Pereira de Souza, esposa do baiano da barraca. 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
8: 3h41. 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
5: Que vamos aí na primavera, 19 agora para as 4. É o nosso Conexão tocando alegria no seu rádio, trazendo sempre a melhor programação para você pelo 91.5 Rádio Nova Onda, a mais sertaneja do seu rádio, a mais sertaneja do Brasil, hein? Nosso programa que segue em frente pedindo passagem. Termômetro da Rede Ativa vai registrando neste momento 35 graus com a sensação térmica de 38, viu? Eita, nós, tá quente, hein? É, mas segundo a previsão, pode estar vindo aí chuva na sexta e principalmente no sábado, viu? Teremos um sábado chuvoso aí, queda significante também na temperatura, pra dar aquela refrescada, né? Eita, nós, vamos que vamos! 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E o que é melhor, sem cobrança de couvert. Vambora, dando sequência, vamos trazer aqui, ó, o Zezé e o Luciano, irmão da Lua, amigo das estrelas. Lembrando que já já teremos aí uns clássicos, viu? A partir das 4, a gente relembra o passado em forma de música. Nova Onda, a mais sertaneja do seu rádio, a mais sertaneja do Brasil.

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2: 4 e 2.
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7: 4 horas 2 minutos, já de volta na programação Nova Onda. Daqui a pouquinho tem pra você os clássicos sertanejos, viu? E agora tem Zé Neto e Cristiano pulando o muro.

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7: Olá, Brasil, está no ar o Central de Notícias e vamos aos destaques desta hora. A Shopee lançou nesta terça-feira 29 a sua plataforma de vendas internacionais voltada a pequenas e médias empresas do Brasil. O serviço permite que os produtos de vendedores locais sejam ofertados e entregues para consumidores de Argentina e México. Essa plataforma da Shopee reforça a competição entre os grandes grupos de vendas que disputam o mercado brasileiro e dos países vizinhos. E o governo federal entrou com uma ação de danos morais e coletivos pedindo R$1 bilhão de 17 empresas de bets, sob a justificativa de ressarcimento por prejuízo ao SUS. A ação civil protocolada pela AGU na Justiça Federal em Pernambuco ainda requer a restituição em dobro dos valores apostados por pessoas diagnosticadas com vício em apostas.
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3: 4:13.
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4: Simbora, hein, com os clássicos sertanejos na sua segunda edição aqui na programação Nova Onda. Mas antes, tem o seu recado, o seu alô. Boa tarde, Thiago Guiar, que bom que você tá de volta. Fico muito feliz, viu? Tava com saudade de ouvir você aí. Você tava de férias até ontem, né? É isso aí, valeu. É a Raquel, lá da Fazenda Tomé Dias. Pediu aqui, ó, Zezé Luciano, cada volta é um recomeço. Obrigado, Raquel. Tudo de bom pra você, pra toda a família. Todos aí na Tomé Dias. Tem mais abraços, alô. Para as DDDs de Maravilhas, Diva, Delma, Débora, um abraço especial, obrigado aí pela companhia. Elas que abraçam também o Doutor Beleza Toda, o Bebeto, o Daniel do Cigarro. Eita, nós, um abraço, viu? Tem mais abraços, tem mais participações aqui. Alô, Mauro Lúcio, boa tarde.
5: Alô, Tiago, boa tarde, bom, é o Mauro Lúcio de Lavrado, boa tarde a todos os ouvintes. Bom demais.
4: Bom, graças a Deus.
5: Se tiver como você era pra nós, cachorro amigo, beleza?
4: Beleza. Valeu, um forte abraço pra você e tudo de bom. Simbora então, hein? Com os clássicos sertanejos. Na sua segunda edição que está no ar aqui na Mais Sertaneja do Brasil.
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15: 4h37.
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1: Estamos de volta na programação Nova Onda, mais sertaneja do Brasil. 35 graus neste momento, sensação térmica 36, a umidade relativa do ar é de 20%. É o nosso Conexão, hein? Tocando alegria no seu rádio até às 6, viu? É isso mesmo, novo horário agora do Conexão até às 6. Bom, e a gente segue em frente, trazendo sempre a melhor programação pra você neste final de setembro, né? O último dia do mês 9 do calendário, dia 30 de setembro. 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
2: Fala, meu amigo! Tiago Aguiar, Boy aqui da Espetaria, passando aí parabenizar você dessa volta, desejar pra você sucesso aí, né, nessa nova... Agora que você tá descansado, e você mesmo falou aí, né?
1: Isso.
2: E convidar todo mundo para estar com nós lá hoje na Espeteria. 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E você passa lá também, meu querido. Vamos sair aí. Um abraço, meu querido. Tudo de bom.
1: Valeu, tamo boy. Junto, um abraço para você também, viu? E logo mais tem show com Carlos Henrique na Espeteria do Boy, a partir das 19 horas, você não pode perder, viu? Abraçando aqui a Dudu, tá ligado com a gente lá em Divinópolis. Valeu, Dudu! Obrigado aí pela sua companhia. Ela que pediu, ó, pra ouvir aqui o Pedro Lucas. Chega pra cantar, ó. Memórias entre ela e eu e Caçador de Corações.

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0: 4h56.
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0: 4h56.
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21: Já de volta na programação Nova Onda, agora 3, faltando para 5. Conexão agora, horário especial com você até às 6, viu? Nesta tarde de quarta-feira, você continua ligando, participando comigo, 37-3271-9191, fazendo a festa e pedindo para ouvir as melhores músicas. Simbora com Cleiton Romário, Zé Felipe, se eu te perdoar.

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17: 5:11.
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23: Simbora, hein, com o nosso Conexão, 5 horas 12 minutos, com você até às 6, viu? É isso mesmo, novo horário aí do Conexão aqui pela Nova Onda, a rádio mais sertaneja do seu rádio, a mais sertaneja do Brasil. Você ligando, participando comigo, 37-3271-9191, deixando a sua mensagem, o seu recado, o seu alô. Vamos lá, nessa tarde quente, aqui na cidade de Pitangui, 35 graus, sensação térmica 36, a umidade relativa do ar de 20%, né? A umidade relativa do ar tá baixa, né? E nós estamos aí nessa onda de calor, né? Mas a expectativa é que o tempo melhore aí no final de semana. Vamos que vamos! Com o nosso Conexão que pede passagem, segue em frente. 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

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É quarta-feira e você curtindo sempre a

O Leandro Leonardo, simbora, hein? Com a participação dos Cowboys da Viola, de Paulo e Paulino, Amor de Trem, 5:14, boa tarde, Pitangui, boa tarde, região.

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7: 5h40.
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11: Agora 20, voltando para 6. Já de volta na programação Nova Onda, Rádio Mais Sertaneja do Brasil. Seu final de tarde muito mais feliz, muito mais alegre aqui na programação. Com você até às 6 com Conexão, viu? Continue ligando, participando. 37-3271-9191.
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1: 5:58.
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0: final de mais uma edição do nosso Conexão aqui na programação Nova Onda, agradecendo você pelo carinho, pela companhia, agradecendo aqui os nossos parceiros, nossos apoiadores que ofereceram mais uma edição do nosso Conexão, o Sicoobi Credit Pitch, também o restaurante O Varandão, Babá Acessórios, a Agro Mais, a loja Lívia Multiplace, Espaço Esportivo do Mumu, Poço de Molas Padre Libério, 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Bora convidar a turma!
1: Fala, meu amigo! Tiago Aguiar, Boy aqui na Espeteria, passando aí para parabenizar você dessa volta, desejar pra você sucesso aí, né, nessa nova, agora que você tá descansado, igual você mesmo falou aí, né?
0: Isso.
1: E convidar todo mundo pra estar com nós lá hoje na Espeteria, teremos uma musiquinha ao vivo lá hoje, tá todo mundo convidado, a família aqui aí, região, e você passa lá também, meu querido.
0: Beleza.
1: Vamos sair aí. Um abraço, meu querido, tudo de bom.
0: Valeu, tamo boy. Junto, um abraço especial pra você, obrigado aí pela sua companhia. Então daqui a pouquinho tem Carlos Henrique, a partir das 19 horas na Espeteria do Boy, viu? 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Bom, vou ficando por aqui, amanhã o Conexão volta a partir de uma. Já vem chegando aí a consagração a Nossa Senhora Aparecida. Depois teremos aí nosso momento de fé, a Hora do Ângelus com o Padre Alex e o Padre Reginaldo Manzotti, já com a oração da tarde. Gente, fico por aqui. Amanhã tô de volta. Grande abraço pra você. Tudo de bom. E até amanhã, se Deus quiser. Tchau, tchau. Em Pitangui agora, 6 horas. Boa noite.

0: Ó Maria Santíssima, que em vossa imagem milagrosa de Aparecida espalhais inúmeros benefícios sobre o Brasil, eu, embora indigno de pertencer ao número dos vossos servos, mas desejando participar dos benefícios da vossa misericórdia, prostrado a vossos pés, consagro-vos o entendimento para que sempre pense no amor que mereceis. Consagro-vos a língua para que sempre vos louve e propague a vossa devoção. Consagro-vos o coração para que depois de Deus vos ame sobre todas as coisas. Recebei-nos, ó Rainha incomparável, no ditoso número dos vossos servos. Acolhei-nos debaixo da vossa proteção. Socorrei-nos em nossas necessidades espirituais e temporais, e sobretudo na hora da nossa morte. Abençoai-nos, ó Mãe Celestial, e com vossa poderosa intercessão fortalecei-nos em nossa fraqueza, a fim de que, servindo-vos fielmente nesta vida, possamos louvar-vos, amar-vos e render-vos graças no céu por toda a eternidade. Assim seja.
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2: O anjo do Senhor anunciou a Maria, e ela concebeu do Espírito Santo. Ave Maria, cheia de graça, o Senhor é convosco. Bendita sois vós entre as mulheres, bendito é o fruto do vosso ventre, Jesus. Santa Maria, Mãe de Deus, rogai por nós, pecadores, agora e na hora de nossa morte. Amém. Eis a serva do Senhor. Faça-se em mim segundo a vossa palavra. Ave Maria, cheia de graça, o Senhor é convosco. Bendita sois vós entre as mulheres. Bendito é o fruto do vosso ventre, Jesus. Santa Maria, Mãe de Deus, rogai por nós, pecadores, agora e na hora de nossa morte. Amém. E o Verbo divino se fez carne e habitou entre nós. Ave Maria, cheia de graça,

0: o Senhor é convosco, bendita sois vós entre as mulheres, bendito é o fruto do vosso ventre, Jesus. Santa Maria, Mãe de Deus, rogai por nós, pecadores, agora e na hora de nossa morte. Amém. Rogai por nós, Santa Mãe de Deus, para que sejamos dignos das promessas de Cristo. Oremos. Infundi, Senhor, como vos pedimos, a vossa graça nas nossas almas, para que nós, que pela anunciação do anjo, conhecemos a encarnação de Cristo, vosso Filho, pela sua paixão e morte na cruz, sejamos conduzidos à glória da ressurreição. Por nosso Senhor Jesus Cristo, vosso Filho, que é Deus convosco, na unidade do Espírito Santo. Amém. O nosso auxílio está no nome do Senhor, que fez o céu e a terra. O Senhor esteja convosco. Ele está no meio de nós. Abençoe-vos, Deus Todo-Poderoso, Pai, Filho e Espírito Santo. Amém.
1: 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Boa tarde, queridos filhos e filhas. Hoje, dia 30 de setembro, dia de São Jerônimo, grande tradutor da Bíblia. Por isso, a razão de setembro ser o mês da Bíblia. E vamos pedir como fruto desta oração, maior amor à palavra. Vamos juntos? Em nome do Pai, do Filho e do Espírito Santo. Amém. Senhor Jesus, eu quero ser verdadeiramente cristão. E para isso, peço, Senhor, a graça especial e particular de viver como vivestes, de amar como amastes, de sentir como sentistes. Senhor, dai-me pleno conhecimento do que fizestes neste mundo, como agistes diante dos pecadores, das armadilhas. Senhor, que eu possa ter esta presença tão forte em minha vida, que quando eu passar pelos problemas, eu possa agir segundo a tua vontade. Amado Jesus, eu me recomendo nesta tarde. Tirai de mim a lógica humana, do consumismo, do capitalismo, essa lógica do mundo, do ter, do prazer e do poder, e coloque em mim valores que brotam dos teus santos evangelhos. Senhor Jesus, no final desta tarde, eu me recomendo a Santa Mãe de Deus, Nossa Senhora. Me recomendo, por intercessão de Santa Teresinha do Menino Jesus, me recomendo, por intercessão dos arcanjos, Miguel, Gabriel, Rafael. Ave Maria, cheia de graça, o Senhor é convosco. Bendita sois vós entre as mulheres, e bendito é o fruto do vosso ventre, Jesus. Santa Maria, Mãe de Deus, rogai por nós, pecadores, agora e na hora de nossa morte. Amém. Santa Maria, dai-me viver a palavra de Deus de tal forma que o meu pensar, o meu agir e o meu querer estejam em tudo de acordo com teu Filho Jesus. Mãe, dai-me docilidade à palavra de Deus. E como fruto deste Espírito Santo em mim, eu possa, de fato, ter a Bíblia na mão, palavra de Deus no coração e os pés na missão. Nossa Senhora, dai-me a graça de viver esta palavra.

0: de nosso Senhor Jesus Cristo. Proclamá-la assim, às vezes, por palavras, mas que na maioria das vezes seja pelo exemplo de minha vida. Nossa Senhora, junto a teu Filho, interceda por nós. Amém.
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8: Olá Brasil, está no ar o Central de Notícias e vamos aos destaques desta hora.
9: Ailton Moreno, a voz padrão do rádio.
8: O ex-ministro do Meio Ambiente, Ricardo Salles, recebeu mais de 3 milhões de reais de recursos públicos e gastou 1 milhão e 760 mil reais antes de desistir da candidatura ao Senado. Apesar de não disputar mais a eleição, Ricardo Salles não precisa devolver o dinheiro que já foi gasto. Segundo o advogado Fernando Neisser, especialista em direito eleitoral, a renúncia à candidatura é um direito e a legislação não prevê o ressarcimento dos valores por causa da desistência. E o WhatsApp foi o meio digital mais citado nos processos de assédio eleitoral analisado em uma pesquisa do Tribunal Superior do Trabalho e do CSJT, Conselho Superior da Justiça do Trabalho. O aplicativo apareceu em 51 dos 138 processos que compõem a amostra qualitativa do estudo, enquanto que Facebook e Instagram foram mencionados em 20.
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15: 6:17.
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15: 6h47. 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

0: 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E já tá tocando mais um
1: Rio Negro e Solimões.
0: Fivela.
1: Com Fivela.
0: Já sabe, né?
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0: Tá estressado? 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
2: Vamos aos destaques do dia.
1: Centro Nacional de Proteção à Criança e ao Adolescente vai centralizar notificações de crimes na internet.
2: Plataformas deverão comunicar situações de risco iminente ou em andamento em até 12 horas. Graziela Mendonça.
3: Portaria também autoriza a criação de uma força integrada para combater o crime organizado no ambiente cibernético.
1: Mudanças nas receitas médicas controladas.
2: Uma nova regra da Anvisa autoriza os médicos a emitirem as receitas de forma totalmente digital.
1: A partir de hoje, as vigilâncias sanitárias locais passam a usar um sistema único integrado em todo o Brasil. Cleide Lopes.
4: O novo sistema foi criado para centralizar a gestão na prescrição de medicamentos sujeito a controle especial.
2: Está chegando o Dia das Crianças.
1: E você já sabe o que vai dar de presente?
2: Na hora de escolher um brinquedo, fique de olho nas dicas do Inmetro para garantir diversão com segurança. Pablo Mundim.
5: Do Inmetro, orienta os pais a verificarem a presença do selo de identificação da conformidade antes da compra.
1: Hoje, na apresentação da Voz do Brasil, Luciano Seixas e Mariana Jung.
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1: A Justiça Federal determinou medidas para a proteção de crianças e adolescentes na plataforma Discord.
2: O pedido foi feito em ação da Advocacia Geral da União, acatada pelo Judiciário.
1: A ferramenta de comunicação terá que adequar o monitoramento da plataforma, verificação de idade e de controle parental, entre outras medidas.
6: Na ação que foi acatada pela Justiça Federal, a Advocacia Geral da União sustenta que a plataforma Discord apresenta falhas nos mecanismos de verificação de idade e de proteção aos usuários contra riscos graves, como os que culminaram na morte de um adolescente de 13 anos em julho deste ano. A ferramenta de mensagens instantâneas e comunicação deverá cumprir agora uma série de determinações judiciais, entre elas, adotar medidas para impedir a recriação de servidores, canais e comunidades removidos e o retorno de usuários banidos ou suspensos. O Procurador Nacional de Defesa e Democracia da Advocacia Geral da União, Rafael Ramos, ressaltou que as medidas estabelecidas pela Justiça estão previstas na legislação brasileira, com destaque para o Estatuto da Criança e do Adolescente Digital.
7: Então, esse quadro ele já vinha se agravando e o que acontece? O Brasil hoje ele tem uma legislação específica, né, para proteção de crianças e adolescentes no ambiente digital, chamado ECA Digital. Então, essa foi a grande base, digamos, da nossa ação, foi exigir que fossem cumpridas determinações que já constam em lei, mas que infelizmente não estavam sendo observadas especificamente nessa plataforma.
6: De acordo com a decisão judicial, as contas de crianças e adolescentes até 16 anos devem estar vinculadas às contas de seus responsáveis legais. A plataforma Discord também deverá adotar medidas de proteção e ferramentas de supervisão parental, incluindo o controle das interações. A decisão ainda determina que o Discord crie protocolo para situações de extorsão sexual envolvendo crianças ou adolescentes. Rafael Ramos, da Advocacia Geral da União, explicou que essas plataformas já têm ferramentas para coibir esses tipos de crimes.
7: Há mecanismos nas formas de detecção, seja por vídeos, seja por ícones, seja por textos, seja por chamados metadados, né, correlações de comportamento de determinados usuários conversando com outros, os chamados sinais, né, esses marcadores, as empresas têm condição de fazer esse acompanhamento é uma avaliação de risco, né?
6: O Discord também deve comprovar a capacidade de operar em língua portuguesa para segurança, moderação e recebimento de denúncias no Brasil. Caso não cumpra a determinação judicial, a plataforma ficará sujeita a multa diária de R$100 mil. Reportagem Luana Karen.
2: O Google removeu do YouTube 46 canais e 11 vídeos criados por meio de inteligência artificial com falsos médicos para disseminar desinformação, promessas de curas e tratamentos sem comprovação científica.
1: Outros 32 canais e 4 vídeos já estavam disponíveis quando a notificação chegou à empresa. 2 canais foram desmonetizados.
2: Segundo o Google, os canais foram excluídos por violações às políticas da plataforma, fraude e roubo de identidade.
1: O pedido para retirada do conteúdo foi feito pela Advocacia Geral da União.
2: O Centro Nacional, que vai centralizar notificações sobre possíveis crimes cibernéticos contra crianças e adolescentes.
1: A estrutura ligada à Polícia Federal vai receber, analisar e encaminhar os casos às autoridades responsáveis.
2: Saiba mais com Graziela Mendonça.
3: O Ministério da Justiça e Segurança Pública publicou uma portaria que estabelece como serão recebidas e encaminhadas as notificações sobre possíveis crimes contra crianças e adolescentes no ambiente digital. A Polícia Federal vai centralizar esse trabalho por meio do Centro Nacional de Proteção à Criança e ao Adolescente. As empresas de tecnologia deverão comunicar situações de risco crível, iminente ou em andamento em até 12 horas. Casos onde há indícios de material de violência contra criança e adolescente terão prazo de 72 horas ou de até 7 dias, dependendo da ocorrência. A empresa também terá que retirar o conteúdo do ar imediatamente e guardar o material e os registros necessários para ajudar nas investigações. Os relatórios serão analisados e encaminhados às autoridades responsáveis, como as polícias, o Ministério Público e a Agência Nacional de Proteção de Dados. A portaria também autoriza a criação de uma força integrada para combater o crime organizado no ambiente cibernético, inclusive casos de violência sexual contra crianças e adolescentes. Graziela Mendonça para a Voz do Brasil.
2: Autoridades brasileiras se reuniram hoje com o representante de comércio dos Estados Unidos para mais uma tentativa de diálogo sobre as tarifas impostas pelo governo norte-americano.
1: Com presença do ministro do Desenvolvimento, Indústria, Comércio e Serviços, Márcio Elias Rosa, e do ministro das Relações Exteriores, Mauro Vieira, o encontro ocorreu durante a reunião de ministros do Comércio do G20, grupo que reúne nações desenvolvidas e emergentes, e também a União Europeia e a União Africana.
2: Durante a reunião, os ministros reafirmaram a disposição do Brasil de avançar nas soluções que afetam o comércio bilateral.
1: O governo norte-americano deve encaminhar nas próximas semanas um documento com uma proposta para possível acordo, como explica o ministro do Desenvolvimento, Márcio Elias Rosa.
8: Apresentamos de novo para eles nossos argumentos, quão injustas e indevidas são as tarifas que são impostas ao Brasil na atualidade e a necessidade de superá-las. Eles assumiram o compromisso de nos encaminhar nas próximas semanas um documento das discussões daqui para frente. Conseguimos alcançar um ponto de convergência. É necessário que tenhamos um escopo definido para aquilo que possa vir a ser, no futuro, um acordo comercial entre Brasil e Estados Unidos.
2: De 3 mil moradias poderão ser construídas em 13 estados a partir da destinação de 28 imóveis da União para projetos habitacionais.
1: Os imóveis são prédios para serem revitalizados ou terrenos para construção de moradias localizados em 12 estados e no Distrito Federal.
2: São Paulo é o estado com maior número de concessões. São 7 para a construção de 1.325 unidades.
1: A ministra da Gestão e da Inovação e Serviços Públicos, Esther Dweck, que fez a entrega nesta quarta-feira, comentou a iniciativa.
9: A gente conseguiu mapear vários imóveis, terrenos ou prédios que tinham um potencial de habitação e colocamos à disposição a partir de um edital específico do Minha Casa Minha Identidade com a oferta desses imóveis. E a partir disso houve todo o processo de seleção. São várias etapas, né? A seleção já foi anunciada alguns meses atrás, mas agora é uma etapa importantíssima que nesses 28 imóveis a gente faz a cessão do direito real de uso, que é justamente para começar agora o processo de, se for um prédio, de fazer o retrofit, se for um terreno começar a construção.
2: Populações de comunidades quilombolas de todo o país passam a ter atendimento dentro do Sistema Único de Saúde com foco em necessidades específicas.
1: Já estão valendo as regras da nova Política Nacional de Saúde Integral da População Quilombola.
2: A medida tem o objetivo de combater as desigualdades históricas no acesso aos serviços e garantir direito à saúde nesses territórios.
10: Política de proteção à saúde da população quilombola avança com a assinatura da portaria que institui a Política Nacional de Saúde Integral da População Quilombola no último dia 15 de setembro. A norma é mais um passo na atenção integral e para o enfrentamento das desigualdades em saúde da população quilombola. Com a portaria publicada, a política de saúde será integrada ao SUS. Agora, ela será implementada nos territórios. Para isso, é preciso elaborar elaborar o Plano Operativo Nacional, que deverá detalhar prioridades, metas, indicadores, responsabilidades e mecanismos de acompanhamento e avaliação. A norma garante ainda que o reconhecimento da população quilombola para fins de atenção à saúde independe da situação de regularização fundiária ou de titulação do território. Daniele Popov para A Voz do Brasil.
1: O subsistema de saúde indígena, responsável por atender os povos originários diretamente nas comunidades e aldeias, está completando 27 anos.
2: É por ele que são realizados, por exemplo, mutirões de atendimento para consultas e exames.
1: A experiência foi levada recentemente por uma comitiva brasileira ao México, país que pretende adotar modelo semelhante no Sistema Único de Saúde.
2: Nós conversamos sobre tudo isso com a secretária especial de saúde indígena, Lucinha Tremembé, hoje mais cedo. Acompanhe. Secretária, bem-vinda à Voz do Brasil, é um prazer ter a senhora conosco. A senhora participou, né, secretária, da comitiva brasileira que esteve no México apresentando o nosso modelo aí de saúde indígena. Conta pra gente, então, o que que o Brasil mostrou aos mexicanos e por que que esse encontro aconteceu?
11: Eu que agradeço o convite. Sim, estive compondo a comitiva do ministro na semana passada e a gente foi apresentar o SUS, o Sistema Único de Saúde. O México vai implantar, vai ser o segundo país que vai implantar um Sistema Único de Saúde, né? Assim, a exemplo do nosso SUS. E a gente também apresentou o nosso SASI-SUS, que já é uma, o SIL-SUS já é uma iniciativa, algo que é único, imagina um subsistema específico para os povos indígenas. Então a gente fez essa apresentação e saímos de lá com vários compromissos, inclusive de compartilhamento de mais informações, que o México ficou muito interessado de também implantar algo semelhante a um subsistema. Eles disseram que não do formato, porque realmente como vai ser um sistema único agora lá, seria, eles disseram, não, a gente não vai fazer algo tão grande, mas ter uma secretaria, aliás, um departamento que vai tratar de todas as políticas e a saúde estará dentro.
1: Pois é, assim como o Brasil, o México é um país com uma população indígena grande e com grande influência em diversas áreas da sociedade, né? A troca de experiências com mexicanos pode nos ajudar? De que forma?
11: Pode sim. A gente até falou isso na nossa apresentação, que a gente tinha algo muito parecido, que era a população, evidentemente, né? A gente tem população indígena aqui, tem população indígena lá, e a gente tinha coisas distintas que a gente poderia se compartilhar. No caso do Brasil, a gente tem um subsistema específico hoje, que já atua com política específica para a assistência à saúde dos povos indígenas do Brasil, e o México, mesmo não tendo um subsistema, mesmo não tendo no sistema único, mas eles atuam com a medicina tradicional. Então, eles têm várias estratégias, várias expertises, experiência. Inclusive, eu tive a oportunidade de ir visitar um dos centros tradicionais, muito interessantes. Trabalham com parteiras tradicionais, trabalham com a medicina alternativa. Então, isso é que a gente quer agregar entre os dois países.
2: Vamos falar um pouquinho, secretária, dos mutirões de atendimento à saúde indígena. Então, a gente teve um agora sobre os Yanomami, né? Com consultas, exames especializados lá na terra indígena Yanomami. A CESAI tem feito ações assim em outras terras indígenas também. Como é que são os resultados desses mutirões?
11: Sim. A CESAI fez um cronograma para fazer mutirões em vários DICEIs de todas as regiões do Brasil.
2: DICEIs são os distritos de saúde indígena, né?
11: Isso, os distritos sanitários especiais indígenas. Nós temos 34 no Brasil. Então a gente fez um cronograma que abrangesse aí todas as 5 regiões do Brasil, olhando principalmente para a fila de espera e para o que os mutirões iriam ofertar: saúde da mulher, a oftalmologia, exames. Então a gente olha para essa fila e aí a

0: gente organiza esse cronograma. A gente já fez em vários outros de 6. Agora a gente encerra amanhã. Hoje a gente está encerrando no Yanomami, trazendo aí várias estratégias para um território que a gente tem um primeiro centro de referência também, que inclusive a ação está sendo realizada nesse centro de referência no meio da Amazônia.
1: Como a senhora falou, né, tem ocorrido ações específicas para a saúde da mulher também, inclusive com rastreio.

0: Algumas ações tenho ido lá, conversado com as lideranças, com os profissionais, e o quanto a gente sai satisfeito de ouvir dos usuários que estão lá, deles terem recebido o serviço, e isso mitiga realmente o tempo de espera, mas também deles estarem saindo de suas aldeias para poderem ir para a cidade grande, que é esse o propósito também da gente levar assistência para dentro desses territórios, para que eles se desloquem menos ainda para as cidades grandes.
1: Agora, o Sistema de Atenção à Saúde Indígena está completando 27 anos, né, secretária? Ao longo desse período, o que a senhora destacaria como as políticas mais importantes e os aprimoramentos que ocorreram aí nessas quase 3 décadas?
0: Nosso subsistema de atenção à saúde indígena, 27 anos. A gente olha para trás e vê realmente que é muito tempo e que temos muitos avanços, né? O subsistema foi realmente um grande avanço de ter se criado um subsistema específico dentro do Sistema Único de Saúde, porque mesmo o nosso Sistema Único de Saúde, ele traz a integralidade, a universalidade, mas a gente olha para a questão da equidade. Então, por isso que foi pensado, trazido, né, ser criado um subsistema, e aí esse subsistema ele trouxe políticas específicas, embora que a gente aplique os programas que é usuais do Sistema Único de Saúde, mas quando eles são aplicados dentro dos territórios indígenas, eles trazem um outro formato.
1: Sofrem adaptações, né?
0: Adaptações, porque aí ele se adapta a questões territorial, a questão cultural, forma de organização dessa população. Então, isso já é um diferencial muito grande. Não é à toa que é uma saúde diferenciada, que tem um subsistema específico para isso.
2: Muito bem, nós conversamos com a secretária de Saúde Indígena do Ministério da Saúde, Lucinha Tremembé. Muito obrigado por sua entrevista aqui à Voz do Brasil.
0: Eu que agradeço.
1: Receitas de medicamentos que até então eram emitidas apenas em papel, agora também poderão ser feitas de forma digital a partir desta quarta-feira.
2: A novidade faz parte de uma nova etapa do Sistema Nacional de Controle de Receituários da Anvisa, que passa a oferecer funcionalidades para a emissão e o controle digital das receitas.
1: A mudança amplia as opções de prescrição e mantém o controle sobre medicamentos sujeitos a regras especiais. Confira na reportagem.
3: Algumas receitas que antes eram feitas somente em papel, agora também poderão ser emitidas eletronicamente. A mudança não significa o fim das receitas físicas, nem torna obrigatória a versão digital. A nova etapa amplia as opções de prescrição nas farmácias e drogarias. Entre as principais novidades está a emissão eletrônica das notificações de receita, como as de cor azul e amarela, que eram emitidas somente em papel. O analista de pesquisa João Paulo Ribeiro conta que foi atendido em uma teleconsulta e recebeu uma receita eletrônica e fala sobre as vantagens desse tipo de prescrição.
4: No fim das contas, eu achei super prático, porque diminui a quantidade de papel para carregar depois da consulta, né? Diminui a quantidade de documento para guardar.
3: O novo Sistema Nacional de Controle de Receituários foi criado pela Agência Nacional de Vigilância Sanitária, Anvisa, para centralizar a gestão da numeração e ampliar o controle das receitas utilizadas na prescrição de medicamentos sujeito a controle especial, como explica o diretor da Anvisa, Tiago Campos.
5: Reúne a gestão da numeração dos receituários em uma base nacional única. Isso permite acompanhar o percurso da receita desde a sua emissão até o registro da utilização pela farmácia ou drogaria, com base padronização e rastreabilidade.
3: Para a coordenadora do Grupo Técnico de Vigilância do Conselho Federal de Farmácia, Luciana Calil, o novo sistema de prescrição vai ajudar a evitar a falsificação de receitas e melhorar o acesso das farmácias às informações.
6: Nós temos muitas receitas falsificadas que são feitas de forma ilegal. E de forma eletrônica, isso não vai ser possível, porque essa numeração ela é controlada pela vigilância e ela é associada ao CPF e ao número de registro do prescritor.
3: É bom lembrar que as receitas em papel continuam válidas e podem ser utilizadas de acordo com as regras aplicáveis a cada tipo de medicamento. A implementação do Sistema Nacional de Controle de Receituários, o SNCR, acontece acontece de forma gradual até 29 de outubro,

0: de 2026. Mais informações sobre o novo sistema de receituários podem ser obtidas em gov.br/anvisa. Reportagem Cleide Lopes.
1: Neste mês, o Inmetro promoveu uma operação para a fiscalização de produtos infantis em lojas físicas e virtuais.
2: O objetivo é que a diversão seja segura e não acabe em acidente.
1: Conheça agora algumas dicas dos critérios que devem ser observados e o que fazer em caso de dúvidas ou denúncias.
3: Na hora de escolher um brinquedo, a segurança das crianças deve vir em primeiro lugar. Para prevenir riscos, o Inmetro, Instituto Nacional de Metrologia, Qualidade e Tecnologia, realizou durante o mês de setembro a Operação Criança Segura, que fiscaliza produtos infantis em lojas físicas e virtuais. O assessor da Diretoria de Avaliação da Conformidade do Inmetro, Leonardo Rocha, orienta os pais a verificarem a presença do selo de identificação da conformidade antes da compra.
4: Se aquele selinho que tem a marca do Inmetro, junto com a marca do organismo de certificação responsável pela avaliação de conformidade daqueles brinquedos. Então, os pais, ao observarem a presença daquele selo, podem ter a tranquilidade de que aquele produto passou por um processo de avaliação com foco no cumprimento dos requisitos de segurança. Essa avaliação contempla auditoria da fábrica, onde o produto foi produzido, bem como a realização de testes, realização de ensaios em laboratório, para verificar o cumprimento dos requisitos de segurança.
3: Entre os itens verificados estão brinquedos, berços e bicicletas, entre outros produtos infantis. Mas a atenção não deve parar no selo. É importante observar também se as informações estão em português e a classificação etária indicada na embalagem. O assessor do Inmetro, Leonardo Rocha, alerta para a diferença entre a indicação e a restrição de idade.
4: A indicação, ela tem relação com aspectos cognitivos. A criança, ela tem uma idade que vai permitir a ela aproveitar ao máximo aquele brinquedo. É diferente da restrição, que tem relação com segurança da criança. Aquele brinquedo, ele é restrito, ele é proibido para crianças naquela faixa etária.
3: Outra dica é dar preferência ao comércio formal. Nas compras pela internet, o consumidor pode solicitar imagens do produto ou da embalagem, bem como o número de registro, quando for o caso. Denúncias podem ser feitas ao Inmetro por meio da plataforma Fala BR ou pelo telefone 0800 285 1818. Já os acidentes de consumo podem ser registrados no endereço SIMAC com S e C mudo no final .inmetro.gov.br. Reportagem Pablo Mundim.
2: Até 18 de outubro é possível contribuir com as regras do programa Selo Verde, que certifica produtos e serviços quanto à sustentabilidade ambiental.
1: A iniciativa também ajuda a garantir a competitividade dos produtos brasileiros no mercado internacional.
2: Podem participar fabricantes, prestadores de serviços, entidades representativas, especialistas, consumidores, órgãos públicos e demais interessados.
1: As sugestões podem ser enviadas por meio da plataforma brasilparticipativo.presidência.gov.br.
2: E essas foram as notícias do governo federal.
1: Uma realização da Secretaria de Comunicação Social da Presidência da República.
2: Com produção da empresa Brasil de Comunicação.
1: Fique agora com o Minuto do TCU. Em seguida, as notícias do Poder Judiciário e do Congresso Nacional. Boa noite.
2: Boa noite para você. Até amanhã.
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7: O Tribunal de Contas da União analisou as medidas para melhorar o controle e o rastreamento de armas de fogo no Brasil. A auditoria monitorou ações do Ministério da Justiça, Polícia Federal, Exército e Secretaria Nacional de Segurança Pública. A fiscalização aponta problemas na integração dos sistemas e no acompanhamento de armas apreendidas, furtadas, roubadas ou extraviadas. O ministro relator do processo, Éder de Oliveira, falou sobre os resultados do trabalho.
8: A conclusão, senhor presidente, é que essa matéria de alta relevância ainda necessita de ações mais incisivas dos ministérios e órgãos correspondentes para melhorar o controle e a rastreabilidade das armas de fogo no Brasil.
7: O tribunal vai continuar acompanhando o cumprimento das medidas. Saiba mais em tcu.gov.br.
6: 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Você vai ouvir agora notícias do Poder Judiciário.
9: Ministro Gilmar Mendes.

0: Destaque imparcialidade do ministro Fachin no primeiro ano à frente do STF.
1: Justiça Eleitoral explica como consultar o local de votação para o pleito de domingo.
0: WhatsApp é citado como meio de assédio eleitoral em 37% das ações na Justiça do Trabalho.
1: Boa noite, eu sou Marcela Luiza.
0: E eu sou Walter Lima.
1: No início da sessão plenária de hoje, o ministro Gilmar Mendes, decano do Supremo Tribunal Federal, homenageou o ministro Edson Fachin pelo primeiro ano à frente da corte.
0: Gilmar Mendes destacou como marcas da gestão do ministro Fachin a imparcialidade, a serenidade e o compromisso com a preservação da estabilidade e da identidade institucional do tribunal. Vamos ouvir um trecho.
2: Em um ambiente de temperatura elevada, Vossa Excelência tem mantido o tom sóbrio, a palavra medida e o comprometimento integral com a manutenção da constância, da tranquilidade e do ethos decisório do Supremo Tribunal Federal.
0: O decano do STF também ressaltou que a gestão de Fachin tem se pautado pela Constituição e que essa diretriz tem orientado a atuação do ministro na condução da corte.
1: O plenário do Supremo decidiu hoje, por unanimidade, que servidores que assumem cargo público em outro ente federativo sem interrupção do vínculo com a administração têm direito de optar entre o regime de previdência complementar e o regime previdenciário anterior.
0: O tema servirá de parâmetro para casos semelhantes em todo o país. Marcelo Della Libera.
3: O caso concreto diz respeito a um servidor público municipal do Rio Grande do Sul. Ele questionava uma decisão da Justiça Federal que negou o direito de permanecer na sistemática previdenciária anterior à instituição do regime de previdência complementar dos servidores federais. O servidor alegava que deveria ter o direito de opção reconhecido porque já havia ingressado no serviço público municipal em fevereiro de 2008 e não houve interrupção do vínculo com o serviço público. O relator é o ministro Edson Fachin, que decidiu atender ao pedido feito pelo servidor. Os demais ministros seguiram o entendimento do relator. Assim, o plenário, por unanimidade, decidiu que servidores municipais, estaduais e distritais que ingressaram no Serviço Público Federal após a instituição da Previdência Complementar têm o direito de optar pelo regime anterior.
1: O primeiro turno das eleições 2026 é neste domingo. Você já sabe onde vai votar?
0: O repórter Fábio Ruas explica como consultar o local de votação.
4: Pode ser de forma presencial ou pela internet. Pela internet, dá para consultar pelo aplicativo e-título. É só acessar a opção Onde Votar. Vai aparecer o local de votação com endereço, zona e seção eleitoral. Também dá para acessar pelo computador, no site tse.jus.br ou na página do TRE do seu estado. Quem preferir, pode procurar cartórios eleitorais, centrais de atendimento ao eleitor e postos do Tribunal Regional Eleitoral de cada estado.
1: O WhatsApp aparece em 37% das ações sobre assédio eleitoral, analisadas pela Justiça do Trabalho.
0: E com o uso das redes sociais, esse assédio não fica apenas no ambiente do trabalho. Samanta Flor.
5: A pesquisa analisou 138 processos de todo o país. Além do WhatsApp e das redes sociais, foram identificados outros aplicativos de mensagens e plataformas usadas pelas empresas. Entre as provas apresentadas à Justiça estão mensagens digitais, áudios, documentos e depoimentos de testemunhas. Desde maio de 2023, a Justiça do Trabalho já registrou mais de 800 processos relacionados a assédio eleitoral.
1: STJ decide que Justiça Brasileira não pode julgar pedido de indenização de ex-jogador de futebol argentino contra produtoras do jogo eletrônico FIFA Soccer.
0: O atleta alegava uso indevido da imagem dele no jogo, que também é vendido no Brasil. Fátima Uchoa.
6: Para o STJ, a simples comercialização do jogo no varejo brasileiro não torna o Judiciário Nacional competente para resolver o caso, já que o ex-jogador mora fora, nunca atuou por clubes brasileiros e as empresas que criaram o jogo eletrônico são sediadas na Holanda e no Reino Unido. A relatora foi a ministra Nancy Andrighi.
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1: Uma boa noite.
0: E até amanhã.
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1: Eu sou Humberto Pinheiro e estes são os destaques de hoje do Jornal do Senado que começa agora. Medida provisória do Desenrola 3.0 começa a tramitar no Congresso. Senado pode votar confisco de bens usados em crimes sexuais e tráfico de menores. Estatuto do Ribeirinho será tema de debate na Comissão de Meio Ambiente. Boa noite. O Congresso Nacional vai analisar a medida provisória que criou o programa Desenrola 3.0. Serão beneficiados os brasileiros que tiverem dívida não paga com banco, órgão público, comércio ou prestador de serviço em geral. O programa vai durar até o dia 30 de junho de 2028 e tem como objetivo facilitar a quitação desses débitos e limpar o nome dos consumidores. Repórter Alexandre Campos.
2: De acordo com a MP, serão destinados 15 bilhões de reais para que a União compre a dívida dos credores originários com pelo menos 90% de desconto e renegocie diretamente com os devedores, repassando o mesmo abatimento recebido. O senador Oriovisto Guimarães, do PSDB do Paraná, lembrou que a medida vai ser boa para os credores, que irão receber um valor por uma dívida difícil de ser recuperada, e para os devedores, que ficarão com o nome limpo na praça.
3: É claro que isso vai atingir um número enorme de pessoas, se estima que vai facilitar a vida em torno de 15 milhões de pessoas.
2: O texto editado também prevê medidas do Conselho Monetário Nacional para garantir a transparência de produtos financeiros ofertados no mercado e a melhor tomada de decisão pelos consumidores quando vão contratar algum empréstimo ou comprar um bem ou serviço, por exemplo.
1: A Comissão de Segurança Pública pode votar, após as eleições, o projeto de lei que autoriza o confisco e a destinação de bens móveis e imóveis utilizados na prática de crimes de tráfico e contra a dignidade sexual de crianças e adolescentes. A matéria também pune quem cede imóveis ou apoia esses abusos. A reportagem é de Bruno Lourenço.
4: A proposta diz que veículos, embarcações e imóveis de quem comete ou colabora com delitos de exploração sexual e tráfico infanto-juvenil poderão ser apreendidos, confiscados e revertidos para fundos públicos de assistência e proteção à infância. A senadora Damaris Alves, do Republicanos do Distrito Federal, ressaltou durante a análise do projeto de lei na Comissão de Direitos Humanos a importância de agir contra o patrimônio de quem pratica ou contribui para a exploração de crianças e adolescentes.
5: Por esses crimes não recai somente nos atores, mas alcança os partícipes, como medida dissuasória, aqueles que prestam auxílio na prática delituosa. Por exemplo, aquele que empresta a casa para que uma criança seja explorada sexualmente, que empresta o hotel para que uma criança seja explorada sexualmente.
4: Depois da Comissão de Segurança Pública, a proposta, que surgiu da CPI dos Maus-Tratos, segue para a Comissão de Constituição e Justiça.
1: Já a Comissão de Meio Ambiente pode realizar um debate antes de votar o projeto que cria o Estatuto do Ribeirinho. O pedido do debate ainda precisa ser aprovado pelos senadores. Repórter César Mendes.
6: O Estatuto do Ribeirinho busca assegurar políticas públicas em áreas como saúde, infraestrutura e atividades produtivas para as comunidades tradicionais do Brasil que vivem às margens de rios, lagos e igarapés. Mas o senador Zequinha Marinho, do Podemos do Pará, pediu um debate antes da votação para analisar os critérios de identificação dessas áreas, a forma de comprovar o uso tradicional e os procedimentos de cadastro das comunidades. Para o senador Jaime Bagatoli, do PL de Rondônia, o debate pode reunir informações técnicas, jurídicas e administrativas para definir critérios mais claros, evitando futuros conflitos.
7: Nós temos diversos proprietários com documentos de área, nós temos que dar segurança jurídica também às pessoas, mas sabemos o direito que os nossos ribeirinhos têm.
6: O pedido do debate sobre a criação do Estatuto do Ribeirinho precisa ainda ser aprovado na Comissão de Meio Ambiente.
1: Um novo projeto em análise no Senado propõe a criação do programa Jovem Aprendiz Digital. O texto prioriza estudantes da rede pública e jovens em situação de vulnerabilidade. Repórter Pedro Pincer.
8: A formação deverá abranger ferramentas de trabalho e comunicação, análise de dados, fundamentos de programação, segurança da informação, comércio digital e uso responsável da inteligência artificial. Os conteúdos serão adaptados às atividades e ao nível de desenvolvimento do aprendiz. Terão prioridade estudantes e ex-alunos de escolas públicas, jovens em situação de vulnerabilidade social ou de famílias inscritas no Cadastro Único, pessoas com deficiência e grupos com menor participação nas ocupações digitais. O projeto prevê o aproveitamento de laboratórios, unidades móveis, plataformas de ensino e instrutores do Sistema S, inclusive em municípios do interior. Os contratos do programa contarão para o cumprimento da cota de aprendizagem já prevista na CLT. Microempresas e empresas de pequeno porte poderão aderir voluntariamente.
1: E uma nova lei sancionada pelo presidente da República reduz os tributos das empresas que oferecem proteção às seguradoras. A primeira fase da implementação das regras será em 2027, com outra etapa prevista para 2030. Repórter Marcela Cunha.
9: As seguradoras podem contratar outras empresas para dividir os custos das indenizações que precisam pagar aos clientes. São as chamadas resseguradoras, que ajudam a cobrir esses gastos, por exemplo, quando uma enchente atinge muitos imóveis segurados ao mesmo tempo. Uma nova lei reduz a tributação das resseguradoras sediadas no Brasil. A intenção é melhorar as condições dessas empresas para competir com as estrangeiras e fortalecer o setor no país. A partir de janeiro de 2027, a contribuição social sobre o lucro líquido, a CSLL, cai de 15% para 9%. Relator do projeto no Senado, o senador Camilo Santana, do PT do Ceará, explicou que a diferença de tributação favorece a contratação de resseguradoras no exterior.
10: As resseguradoras estrangeiras muitas vezes operam em jurisdições com regimes tributários mais competitivos. Essa assimetria desestimula a manutenção do capital no Brasil e incentiva o envio de prêmios de resseguro para o exterior, gerando saída de divisas.
9: A partir de janeiro de 2030, as resseguradoras também deixarão de pagar o adicional de 10% do imposto de renda.
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1: A Justiça Eleitoral e a Polícia Civil de Santa Catarina tomaram uma iniciativa pioneira para garantir o voto livre e seguro das mulheres vítimas de violência doméstica. Nas eleições de 2026, quem tiver medida protetiva poderá votar numa sessão diferente da conhecida pelo agressor. Quem explica essa mudança é a repórter Raíssa Abreu.
14: O Tribunal Regional Eleitoral de Santa Catarina entendeu que a regra da transferência temporária de eleitores, o voto em trânsito, poderia valer para que mulheres com medida protetiva mudassem temporariamente seus locais de votação. É o que explica o coordenador de gestão do Cadastro Eleitoral, Carlos Gerber.
15: Houve uma interpretação que a mulher com medida protetiva, ela tem a sua liberdade, a sua acessibilidade, o acesso aos locais mais restritos, e isso poderia impedir por uma razão de segurança pessoal dela de deixar de votar.
14: De acordo com Gerber, a ideia está sendo levada ao Tribunal Superior Eleitoral, que pode estender a possibilidade a todo o país nas próximas eleições. Se você precisa de apoio ou orientação sobre medidas protetivas, a Central de Atendimento à Mulher funciona 24 horas pelo telefone 180. Em caso de emergência, ligue 190.
1: Trabalhos técnicos de Eliseu Caires. O Jornal do Senado fica por aqui. Acompanhe agora as notícias da Câmara dos Deputados. Boa noite e até amanhã.
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0: dos Deputados.
1: Câmara aprova prioridade para mães solo no Sistema Nacional de Empregos.
2: Proposta institui política para ampliar ações de saúde nas escolas públicas.
3: Projeto de lei busca melhorar condições de emprego para jovens indígenas.
2: Boa noite. Avança na Câmara a proposta que visa aprimorar as condições de emprego para jovens indígenas. A repórter Maria Neves traz mais informações sobre a iniciativa.
4: A Comissão da Amazônia e dos Povos Originários e Tradicionais da Câmara aprovou o projeto do deputado defensor Estélio Denner, do União de Roraima, que institui programa de emprego e formação para jovens indígenas. Dentre as vantagens previstas para empresas que contratarem indígenas entre 19 e 29 anos, está a redução de 50% na contribuição para a Previdência Social sobre o salário do novo empregado. O benefício será concedido por até 36 meses. Empresas que aderirem ao programa terão outras vantagens, como prioridade na participação em programas e editais federais de inovação e desenvolvimento regional. A contratação de jovens indígenas também contará como critério de desempate em licitações públicas. O texto aprovado determina que o poder público deverá promover a qualificação técnica e profissional de jovens indígenas por meio de cursos gratuitos. Para isso, prevê parcerias com órgãos e entidades públicas de educação e com o chamado Sistema S, que inclui, por exemplo, SESI e SEBRAE. A execução do programa terá de contar com organizações indígenas registradas. O projeto também prevê que as empresas forneçam aos trabalhadores indígenas informações claras sobre seus direitos trabalhistas com respeito às suas especificidades culturais e linguísticas. Sempre que possível, o programa deverá utilizar materiais bilíngues. O projeto que institui o Programa de Emprego e Formação para Jovens Indígenas ainda será avaliado pelas Comissões de Finanças e Tributação e de Constituição e Justiça. Se aprovado, poderá seguir para o Senado. Da Rádio Câmara de Brasília, Maria Neves.
0: Direitos Humanos.
1: Jefferson Rodrigues, do PSDB de Goiás, defende a aprovação de proposta que reforça a proteção à liberdade religiosa e aos locais de culto. Autor da matéria, ele assinala que o objetivo é impedir interferências indevidas do poder público no funcionamento interno de igrejas.
2: Jefferson Rodrigues cita decisões judiciais recentes que teriam limitado o conteúdo de pregações, situação que o deputado caracteriza como censura prévia. Ele afirma que manifestações baseadas na doutrina de cada religião não podem ser consideradas ilegais sem análise de eventual abuso.
1: Doutor Ismael Alexandrino, do PSD de Goiás, é autor de projeto que cria classificação etária específica para desenhos animados e animações digitais para crianças. A proposta estabelece faixas para menores de 2 anos, de 2 a 4 anos e de 4 a 6 anos.
2: Segundo o doutor Ismael Alexandrino, o objetivo é proteger as crianças dos riscos de conteúdos inadequados e orientar pais e responsáveis. O projeto também obriga plataformas digitais a verificar a idade dos usuários, auditar conteúdos infantis e ajustar os sistemas de recomendação.
1: Rui Falcão, do PT de São Paulo, sugere a realização de audiência pública para discutir relatos de perseguição a ativistas e dirigentes que defendem os direitos do povo palestino. O deputado é um dos autores de requerimento apresentado à Comissão de Direitos Humanos da Câmara.
2: Rui Falcão assinala que o encontro deve abordar denúncias de censura e intimidação contra pessoas que se manifestam sobre o conflito entre Israel e Palestina. Ele ressalta a importância da liberdade de expressão e da preservação do debate sobre violações de direitos humanos.
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0: Relações Exteriores.
1: Dani Cunha, do PL do Rio de Janeiro, destaca a importância da Frente Parlamentar Mista em apoio à integração União Europeia-Mercosul para o acompanhamento da implementação do acordo comercial entre os dois blocos. A deputada avalia que o grupo tem contribuído para o avanço do tratado.
2: Dani Cunha lembra que o acordo reduz tarifas de importação e amplia as oportunidades de comércio entre os países do Mercosul e da União Europeia. Ela defende que o Congresso siga de perto os efeitos das novas regras sobre os setores produtivos brasileiros.
1: Nicolete, do PL, pede ao governo melhorias na infraestrutura e na capacidade operacional dos postos de fronteira de Roraima. O deputado entende que a iniciativa vai melhorar o comércio exterior e ampliar a integração econômica de Roraima com a Venezuela e a Guiana.
2: Nicolete observa que o crescimento da produção agropecuária e agroindustrial roraimense causa gargalos que dificultam a expansão das exportações. Entre as medidas sugeridas por ele, estão a modernização dos postos de fiscalização e a desburocratização para a liberação de cargas.
0: Transportes.
1: Comissão mista aprova a medida provisória que institui linha de crédito para entregadores e motoristas, incluindo o transporte escolar. A reportagem é de Emanuele Brasil.
6: A comissão mista, que analisa a medida provisória que institui linha de financiamento para entregadores, motociclistas e ciclistas, aprovou o relatório da deputada Amanda Gentil, do PP do Maranhão. A proposta alcança profissionais cadastrados em plataformas digitais há pelo menos 6 meses e que tenham feito no mínimo 100 corridas ou entregas. A linha de crédito também vale para motociclistas profissionais com vínculo empregatício formal e pelo menos 6 meses de exercício da atividade. O financiamento poderá ser usado para comprar motocicletas, motonetas, ciclomotores, flex e bicicletas elétricas produzidas no Brasil ou vinculadas a projetos de investimento produtivo nacional. Caberá ao Ministério do Desenvolvimento, Indústria, Comércio e Serviços definir os fabricantes e a lista de marcas e modelos. O texto aprovado autoriza o uso de recursos do Fundo de Investimento de Infraestrutura Social para financiar a renovação da frota e investimentos relacionados ao transporte urbano e para reduzir os riscos das operações e ampliar a oferta de crédito. O arranjo prevê a cobertura de garantia do Fundo Garantidor de Operações e do Fundo Garantidor para Investimentos. A relatora acolheu 6 das 14 emendas apresentadas ao projeto do Poder Executivo. Entre as alterações está a que inclui os profissionais do transporte escolar entre os beneficiários da linha de crédito. O relatório também autoriza os bancos a adotarem sistema de pagamento flexível para as operações. A regra permite a cobrança de parcelas com valores diferentes no início e no final do financiamento, com o objetivo de facilitar o acesso ao crédito pelos trabalhadores. A deputada Amanda Gentil explicou o objetivo das alterações.
7: A gente tem um espaço para poder trazer uma análise de crédito um pouco mais sensível para o trabalhador que está ali na ponta e para que ele consiga fazer o uso desse financiamento.
6: O texto segue agora para análise dos plenários da Câmara dos Deputados e do Senado. Da Rádio Câmara de Brasília, Emanuele Brasil.
2: Milton Vieira, do Republicanos de São Paulo, pretende tornar obrigatório o uso de lacre físico de segurança nas placas de motocicletas, ciclomotores, triciclos e quadriciclos. Ele acredita que a medida dificulta a remoção e a clonagem das placas, facilitando a identificação dos veículos.
1: O projeto de Milton Vieira determina que o lacre seja inviolável, numerado e rastreável, sem substituir os mecanismos digitais de identificação já utilizados. A proposta também prevê multa e remoção do veículo que circular sem o dispositivo ou com lacre adulterado.
2: Fábio Chioquete, do União de Santa Catarina, propõe que motoristas

0: Motoristas flagrados dirigindo embriagados, mas sem causar acidentes com vítimas, não sejam presos em flagrante. A proposta permite que a polícia registre apenas um termo circunstanciado de ocorrência no local da abordagem.
1: De acordo com Fábio Chiocchetti, a medida busca desburocratizar a atuação do poder público e evitar prisões desnecessárias. Segundo o autor, a intenção é reduzir a sobrecarga do sistema carcerário e concentrar os esforços policiais e judiciais nas ocorrências mais graves.
2: Trabalho.
0: A Câmara aprovou um projeto que garante atenção especial à mãe solo no Sistema Nacional de Emprego. A repórter Paula Bittar acompanhou a votação.
3: A Comissão de Constituição e Justiça da Câmara dos Deputados aprovou um projeto que garante atenção especial às demandas das mães solo no Sistema Nacional de Emprego, SINE. O texto aprovado estabelece o atendimento especial para viabilizar a participação dessas mulheres em oportunidades de trabalho, emprego, renda e empreendedorismo. O projeto também define que, caso não sejam preenchidas as vagas reservadas a mulheres em situação de violência doméstica e familiar, o saldo deverá ser destinado sucessivamente a mães solo, mulheres em geral e público em geral. De acordo com a autora da proposta, a deputada Laura Carneiro, do PSD do Rio de Janeiro, as mães solo enfrentam dificuldades estruturais no mercado de trabalho e muitas acabam recorrendo à informalidade. A proposta que garante atenção especial às demandas das mães solo no Sistema Nacional de Emprego segue agora para análise do Senado. Da Rádio Câmara de Brasília, Paula Bittar.
2: Previdência.
1: Fábio Macedo, do Podemos do Maranhão, defende a aprovação de proposta que regulamenta a aposentadoria especial dos agentes comunitários de saúde e de combate às endemias. O texto estabelece idade mínima de 52 anos para homens e 50 para mulheres, com pelo menos 20 anos de atividade na função.
0: Fábio Macedo ressalta que a medida assegura integralidade para que o benefício corresponda à remuneração recebida no momento da aposentadoria, além de paridade com os profissionais da ativa. A proposta também considera o período de readaptação funcional como tempo de efetivo exercício.
2: Consumidor.
1: Paulo Teixeira, do PT de São Paulo, pretende estabelecer novas regras para rótulos, embalagens e publicidade que façam referência a frutas para torná-los mais claros. Ele acredita que os produtos precisam indicar a quantidade de cada fruta efetivamente utilizada em sua composição.
0: Paulo Teixeira explica que quando a imagem ou a divulgação destacar uma fruta que não esteja presente no produto, deve haver um aviso informando essa ausência. A iniciativa pretende evitar que a apresentação dos alimentos crie uma percepção diferente de sua composição real.
2: Desenvolvimento Regional.
1: Samuel Viana, do União de Minas Gerais, recomenda a aprovação do texto que aperfeiçoa a Política Nacional de Proteção e Defesa Civil. O projeto reforça o monitoramento de desastres, a integração de dados entre os entes da federação e a coordenação das ações de prevenção e resposta.
0: Relator da matéria, Samuel Viana, avalia que as mudanças devem ser incorporadas à legislação já existente para evitar a criação de normas com funções semelhantes. A matéria também prevê um cadastro nacional de voluntários para atuação em situações de desastre.
1: Júlio César, do PSD do Piauí, propõe proteger os incentivos fiscais do imposto de renda para empresas que investem nas regiões Norte e Nordeste. O texto busca garantir a continuidade dos projetos de desenvolvimento nas regiões da Sudam e da Sudene.
0: De acordo com Júlio César, os incentivos regionais são fundamentais para atrair novos investimentos, gerar empregos e reduzir as desigualdades no país. Para ele, o corte nesses benefícios compromete a segurança jurídica e a competitividade dessas regiões.
1: Carlos Chiodini, do MDB de Santa Catarina, apoia a criação de concursos especiais de loteria para ajudar municípios em estado de calamidade pública. Pela proposta, a maior parte da arrecadação seria destinada às cidades afetadas proporcionalmente à população atingida.
0: Carlos Chiodini argumenta que a medida pode acelerar a chegada de recursos às comunidades atingidas por desastres naturais. O projeto também prevê transparência e prestação de contas sobre a aplicação do dinheiro recebido pelos municípios.
2: Economia.
1: Yandra Moura, do União de Sergipe, é autora de projeto que visa combater o superendividamento no país. O projeto estabelece câmaras municipais de renegociação de dívidas e teto de 30% da renda familiar para novos empréstimos de consumo.
0: Yandra Moura argumenta que a medida restaura a dignidade financeira de milhões de brasileiros e contém os altos juros do cartão e do crédito rotativo. Ela acrescenta que a proposta prioriza famílias chefiadas por mulheres, idosos e pessoas com deficiência.
2: Educação.
1: Deu o primeiro passo na Câmara a proposta de uma política nacional para ampliar ações de saúde nas escolas. A repórter Kate Nayane tem mais detalhes.
4: A Comissão de Educação da Câmara dos Deputados aprovou o projeto que cria a Política Nacional de Saúde na Escola e transforma em lei as principais diretrizes do atual Programa de Saúde na Escola. A proposta consolida iniciativas desenvolvidas nas escolas públicas em parceria com o Sistema Único de Saúde, o SUS. Segundo a relatora da proposta, deputada Nelly Aquino, do Podemos de Minas Gerais, a criação deste programa deve ajudar na promoção da saúde e prevenção de doenças no ambiente escolar, além de estimular o protagonismo de crianças e adolescentes em ações de saúde. Outros objetivos são o enfrentamento de vulnerabilidades que possam comprometer o desenvolvimento escolar e fortalecer a participação da comunidade. A proposta que cria a Política Nacional de Saúde na Escola será analisada em seguida pela Comissão de Saúde. Da Rádio Câmara de Brasília, Kate Nayane.
0: Delegado Matheus Laiola, do União do Paraná, é autor de projeto que amplia os direitos das estagiárias gestantes. A proposta prevê 30 dias de licença maternidade com manutenção do vínculo e da bolsa auxílio, quando houver, além de indenização pelo recesso não usufruído.
1: O projeto de delegado Matheus Laiola também amplia de 2 para 3 anos o prazo máximo de estágio na mesma instituição. A proposta estabelece ainda prazo de 15 dias para que as instituições de ensino se manifestem sobre a renovação do estágio.
2: Saúde.
0: Euclides Petersen, do Republicanos de Minas Gerais, pede informações ao Ministério da Saúde sobre o uso do ácido folínico no tratamento de pessoas com transtorno do espectro autista. Ele quer saber se o governo estuda a possibilidade de oferecer o medicamento pelo SUS.
1: O deputado também questiona se existem estudos sobre os possíveis benefícios do ácido folínico para pessoas com TEA e se há pedidos para que o tratamento seja avaliado pelo SUS. Euclides Petersen pergunta ainda se o governo pretende criar projetos para testar o uso do medicamento em casos específicos.
2: Esporte.
0: Danley de Deus Hinterholtz, do PSD do Rio Grande do Sul, destaca o papel do esporte no desenvolvimento e na inclusão de pessoas com síndrome de Down e com autismo. O deputado reitera que a prática esportiva contribui para a saúde, a autonomia, a convivência e a participação social.
1: Danley de Deus Hinterholtz propõe um debate com especialistas, educadores, associações e familiares sobre os desafios e as experiências de inclusão por meio do esporte. Ele explica que o objetivo é fortalecer políticas públicas que integrem o esporte, a educação e os direitos dessas pessoas.
0: Helena Lima, do PSD de Roraima, defende proposta que inclui entidades esportivas sem fins lucrativos entre as instituições que podem ter imunidade de impostos. A medida abrange organizações certificadas dos movimentos olímpico, paralímpico, clubístico e educacional.
1: Na opinião de Helena Lima, a imunidade pode fortalecer projetos esportivos voltados à inclusão social, à educação e à formação de atletas. Ela argumenta que o alívio tributário ajuda a manter o funcionamento dessas entidades e a continuidade de ações de interesse público.
0: Termina agora o Jornal Câmara dos Deputados, produzido pela Rádio Câmara, com trabalhos técnicos de Wellington Teles e a apresentação de Val Monteiro e Luciana Vieira. Uma boa noite para você.
1: A Voz do Brasil volta amanhã. Boa noite.
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1: 8:05.
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9: 8:30.
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8: 8h48.
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